São 2 horas e 20 minutos. Vamos agora acompanhar a história de superação de algumas famílias, portanto, do distrito de Herat, sobre tanto superaram-se da cólera e também de outras doenças de origem hídrica.

0: cordiais saudações, amigo ouvinte. Encontramos-nos no distrito de Herat, concretamente no posto administrativo sede de Namapa, na comunidade de Manona, onde pretendemos trazer uma história de superação sobre a cólera. Este é um espaço realizado pela Rádio Moçambique com o patrocínio do Unicef Moçambique. Estamos com uma mãe que apanhou cólera e conseguiu sair desta situação, aprendeu e traz-nos aqui a sua experiência à volta disso. Disse que se chama?
1: Dona Amida.
0: É Amida de quem? Diga o seu nome completo.
1: Amida Nahaya.
0: Estamos com a Amida Nahaya, que é residente aqui do distrito de Herat. Ela que já tem estado a passar por várias situações que dificultam a vida dela, sobretudo no que diz respeito à saúde. Foi operada de um bócio que conviveu ou com que conviveu durante muitos anos e infelizmente hoje está livre disso. E quando parecia que estava a reerguer-se, apanhou cólera. Conte-nos um pouco essa história do bócio e depois como é que era a sua vida antes de apanhar cólera.
1: Era antes de apanhar cólera, era uma pessoa que corria, é uma pessoa que conseguia levar bagagem, conseguia ir carregar meu dedo. Mas esses dias, quando me entrou cólera, não tenho força, não tenho o quê. Mas se eu suspeitar, são aquelas operações que me operaram, porque são 6 vezes me operaram. Mas estou a contar quando me operaram, não acontecia isso, quando me atacou cólera, não tenho força.
0: Fale-nos destas operações que certamente debilitaram um pouco o seu organismo. Disse que tinha bócio.
1: Tinha bócio na Caracanda.
0: Durante quantos anos?
1: A partir de 94, me operaram no ano 2014. Dia 16 de junho.
0: Muito bem. De 2014, apanhou cólera em que ano?
1: Nesse ano aqui.
0: De 2026.
1: Ok.
0: Como é que era a higiene da sua casa antes de apanhar a cólera? Que informações é que tinha sobre a cólera antes de apanhar a cólera?
1: Eu ficava ali em casa, fazia minha limpeza, mas antes de apanhar o cólera, estava me explicar beber água preparada. Eu preparia, mas daqui a nada, não conseguia mais fazer aquele.
0: Então, chegou uma fase que parou de ferver água.
1: Sim.
0: Começou a beber água normal.
1: Sim, porque estava me falando assim, essa água quente é quitado, tem que beber assim, água assim, eu disse assim. Mas continua assim a beber, por causa não conseguir.
0: Não conseguia beber água fervida?
1: Não, a forma a conseguir, porque quando me apanhou a cólera, não consegui mais fazer aquele.
0: Mas antes de apanhar a cólera, fervia ou não a água?
1: Fervia, sim.
0: Como é que apanhou a cólera?
1: Não sei como é que apanhou a cólera.
0: Mas como é que foi nesse dia?
1: Nesse dia eu não comia nada, me atacou 4 horas. Mas quando me começava, só estava me enjoar. Queria vomitar. Mas como, o quê? Ali 4 horas. Logo, quando levantei ali dentro, não levantei. Só eu ficar tremendo ali mesmo. O neto me chamou. Vovô, eu disse, não vale a pena você chegar aqui. Eu sou nessa situação. A neta voltou, foi chamar o pai, porque estou a viver com a neta. Foi chamar o pai dele, porque essa neta que estava a me chamar, o pai morreu. Recolhi aquelas crianças, os 3. Depois foi me chamar o pai, eu disse, como você é mulher, eu homem, eu aqui estou nesse estado. Foram levar a vizinha e a mulher daquele meu filho. Vieram ali me carregar, me puseram ali na sala, no hospital, me carregaram para no hospital. Mas se não passou, nem 2 horas. Me deram aquele, disse, cólera essa aqui, mas se vai de passar agora. Passaram ali, ficou ali quase entre 7 horas, saí 19 horas. Mas quando saí lá no hospital, não me continuou, só a fraqueza que me ficou comigo. Eu não ter força.
0: Então saiu do hospital, depois do tratamento, sentiu-se bem?
1: Sim, Quando saí no hospital, meu corpo sentiu bem, só tenho fraqueza. Não tenho força.
0: Tá certo. Tá com problemas de fraqueza desde essa altura. Estamos a falar de que mês?
1: Assim estou a falar, é mês do coisa, janeiro. Era janeiro. É que me atacava. Mas nesse momento aqui mesmo, eu sentar assim, como sentou assim, minhas pernas ficam inchadas.
0: Certamente que tinha perdido muita água no organismo.
1: Sim.
0: Tinha ido várias vezes à casa de banho.
1: Mãe, nem conseguia nem ir, pelo menos eu caminhar, me começava ali à noite, eu dormia ali, não tenho marido, dormia ali. Fazia vômito ali, com a cara ali, aquele neto. Falava, vou dormir sozinha ali. Esse meu neto homem saía em casa da mãe, a lua. Porque quando eu começava, porque há tempo eu não começava, não costuma sentir desesperar. Costuma dimensar aquele neto assim. Assim ele levanta logo, me esperta. Ele logo abre a porta, chama o pai, a casa vizinha. Mas o pai dele, o pai que morreu, só o rumezinho dele. Logo, mas ele não estava. Eu ali, até minha roupa, até lá.
0: Não conseguiu lavar mais?
1: Quem vai lavar? Não tenho um filho. Aquela filha que ficou, estou confiada. A filha, a meu filho, a mulher.
0: Então teve que deitar toda a roupa suja.
1: Oh, mãe, cavar. Cavar, enterrar ali, minha roupa. Porque ali, eu lhe falei assim, se não vai contaminar os netos, é melhor esperar meu levantar, eu vou cavar, vou pôr aí na cova. E de cavar, enterrar ali. Como? Não tenho uma mulher, não nasci mulher, sou rapaz.
0: Agora, para além desta medida de prevenção da cólera, não é? Para que não atingir todos os membros da família. O que é que fez mais na sua casa? Fez limpeza geral?
1: Sim, estou fazendo. Esses chefes aí estão a aproximar, estão a dizer, tem que limpar. Estamos a limpar mesmo, pessoalmente, que estou a fazer. A família, vamos limpar aqui na aldeia, vamos limpar. Só me afetou aquela doença.
0: Agora, já começou ou já voltou a beber água fervida?
1: Oh, mãe, isso foi no curso. Foi no curso. Até tem aquele encalão que chega a 20 litros, que vem água mineral. Costuma preparar ali, até ficar frio, encher ali. Beber hoje, amanhã, entornar. Preparar outra, encher ali.
0: Não espera acabar a água?
1: Não. Se não acabar a água de hoje, amanhã ou à noite, eu vou entornar, preparar outra água por ali.
0: Mas por quê? Por que não espera acabar a água?
1: Oh, não pode continuar a água de ontem que preparei ontem, depois continuar com aquela de antes de ontem.
0: O que é que aprendeu, que acha que foi a maior lição com a cólera?
1: Maior lição? É preciso logo de manhã levantar, pegar o vassoura, limpar e quando acabar de limpeza, lavar pratos e lavar as mãos, levar a xinja primeiro. É, pode ser não ter sapão, pega a xinja, lavar aqueles meus pratos.
0: Mas há informações de que aqui em Herati há dificuldades de ter água, essa que sai dos fontanários e muitos de vocês tiram água nos poços tradicionais. Com essa experiência da cólera, tem ido a esses poços tradicionais que existe fecalismo a céu aberto?
1: É, mesmo.
0: Onde é que tira a água?
1: Lá mesmo, lá na Mave. Porque esse viagem é estamos na Mave. Mas ali, mesmo na Mave, você chegar mesmo e dizer, essa vez não vou voltar, vou levar essa cólera aqui mesmo.
0: Então continua a buscar água lá?
1: Oh, como, hein, como? Se aqui essa torneira aqui fecha um mês de coisa, não sei fevereiro, fecha de janeiro, aquele puxa, abre. Como que vamos fazer? Acostumamos. Todas as pessoas aí confiam lá mesmo, lá.
0: Como é que se sente quando vai tirar água lá no Namave, onde tem fecalismo a céu aberto, depois
1: doente.
0: Desse problema que teve?
1: Estamos ficar doente, logo lhe apanha, logo vou no hospital. Era aqui. É por isso o governo que sendo no ano passado, que arranjou pelo menos uns torneiros aí. Se você tira ali 3 tampores da torneira, você guarda ali mesmo, ali pepera, ali lava prato, é que estamos a fazer. Mas sabe pessoas mesmo que não conseguem marcar picha. Picha. Não ter sorte, a cara assim mesmo, você vai, como essa senhora, como está aí? Torneira de quem? Ele que vai parar, eu aqui, com um paraço assim, tampor dele por aí. Na esposa, você diz, ah, tá nessa água.
0: Hoje, como é que é a sua vida? Depois da cólera e com esse problema de água que tem.
1: Estamos um pouco normal, porque quando aconteceu a mestre de fevereiro, até março não vimos aqui, até agora não sei, hoje outros bairros, mas daqui a nada aqui, não estamos a ouvir.
0: Mas na sua zona, apanhou cólera sozinha ou houve outros vizinhos?
1: Mãe, estão cheios lá, cheio. Os outros é por isso que dizem, eu que vi essa doença, uhum. Lá não se pergunta, você apanhar uma pessoa ali nua, fora. Até você assustar, dizer, mas é aquela pessoa, aquela ali, dizer, é a pessoa aí. Está a dançar com o quê? Cólera. Vamos mal.
0: Qual é a grande lição que ficou no bairro em relação a esta doença? O que, é que vocês têm que fazer para não voltarem a ter o problema?
1: Estou a ver aqui, para não voltar àquela doença de cólera, é preciso lavarmos, fazer a limpeza. Mesmo evitar ali nos poços.
0: Mas vocês estão a voltar para esses poços mesmo?
1: Sim, assim limpamos, tapamos. Os secretários daí estão a dançar aí. Vamos, vamos. Até litro ficou olhos assim. Barreira ali. Aí temos que lavarmos aqui perto. Aí vamos lavar as pernas. Aí. Aí vou tomar banho em casa. O litro como que assou nessa vez aqui. Aí, essa aí, a forma que nervou. Se não vale para ter, mas o secretário, por que está ficando assim de manhã? Disse que enquanto ver essa população, ver essas pessoas que vêm aqui, quem primeiro ser perguntado é o senhor secretário, o que é que foi? O secretário fica limitado. E na verdade, quem começa a lhe perguntar, vocês vêm, somos secretário, como é que acontece seu pai? O secretário fica assim mesmo. No secretário não vai experimentar apontar uma pessoa dessa aqui, que não lava prato. Vai ser insultado, vai lavar qualquer coisa, dizer você secretário, porque quer você falar. É por isso que ele fala.
0: Mas quem é que suja esses poços?
1: O nosso? Eu não posso
0: como
1: dizer.
0: Como é que sujam?
1: Estamos a usar que estamos a levar aqui um pouco de saco, estamos a cortar saco, vamos no poço, seca no poço, começamos a lavar aquele nosso tambor, aquele saco que trazemos em casa. Estamos a deixar ali mesmo no poço, não vamos lavar. Estamos um pouco de sapão. Vem a nossa minha amiga, leva aquele sapão, vai tomar banho com ela. Aí não vai apanhar a minha doença. Se eu ter doença, minha amiga não vai apanhar aquela doença.
0: Agora essa questão de descartáveis que falaram, também lançam lá nos poços?
1: É, nem vale a pena. O secretário, quem vai lhe dizer você? Por que que pegou aquele descartável e você tentar ali? Vão lhe levar, vai lhe chapoquear aquele. É melhor o secretário, é por isso que... quero comer amendoim. Não me matar antes de Deus me chamar.
0: Muito bem. Estamos a ouvir esta história de superação da senhora Amida Nahaya, que é uma das mulheres aqui do bairro Manona que sofreu com esta doença da cólera. Cólera que atingiu Herate, um dos 11 distritos de Nampula que sofreu com a doença. E aqui na Vila Sede, pelo menos uma pessoa perdeu a vida por causa desta doença. E certamente que esta experiência é uma experiência que pode ajudar outras pessoas que já passaram por esta situação e ajudar também as que certamente são incrédulas em relação à doença. Dona Anina, Amida, na verdade... Qual é o recado que gostaria de deixar ficar? Já disse que as mensagens de prevenção são difundidas pelas autoridades, seja de saúde, seja autoridades locais. O que é que está a faltar para que a cólera deixe de ser problema aqui na Mapa?
1: Aqui não dá mais continuar nesse ano ou não continuar nesse mês, lá nos poços. Porque o secretário não é ele que vai dizer, vamos, o secretário, será vocês nós os mais... a dizer não, eu vou arranjar um alguém para ir controlar lá. Mas o senhor secretário dizer, você Manuel, começa lá a parar o caminho do poço, alguém levou o descartável, esse você vai encontrar já morto.
0: Então há muitos conflitos na comunidade.
1: Verdade. É preciso arranjar alguém que sabe vocês e o secretário dizer, você... Tem que controlar assim. Mas o secretário tirar uma pessoa e dizer, você vai parar no poço. Vai dizer, o Manuel sabe, para. aí no poço e leva a panela, cinza de panela, limpa aqui na cara, senta ali, enquanto ele foi mandado com o secretário, ir controlar a forma que estamos a viver, ir controlar nossa saúde.
0: Muito bem. Foi a conversa com a Mida Nahaya, uma mulher que teve cólera no princípio deste ano, em janeiro, e hoje está a contar-nos esta história de superação, está a falar-nos da sua experiência e daquilo que está a ser a sua vida na atualidade. 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E está aqui no terreno uma equipa robusta, constituída por Araíbo Suami, chefe de emissão, Jamal Afonso, sonorizador, Hermínia Francisco e Gildo Máquina, entrevistadores, e Vitorino Kumbukane, jornalista. Muito obrigada pela preferência. Até a próxima.

0: Vamos então ouvir sobre o dia-a-dia dos mototaxistas de Nacaroa com Fidalgo Júnior.
1: Na Caroa fica exatamente na Estrada Nacional número 1, para quem vai ao distrito de Herat e faz limite à província de Cabo Delgado. Estou aí na Caroa, neste momento, para conversar com cidadãos, com alguns profissionais de transporte local. O táxi-moto, que é um dos meios de transporte por estas alturas muito usado pela população. E vou conversar aqui com este profissional. O seu nome?
2: Respondo o nome de Belito Inésio Macveia. Sim, sou taxista do distrito de Nacaroa.
1: Exato.
2: Mas neste momento nós estamos a passar muito mal por causa da subida de combustível.
1: Mas antes de irmos a este assunto, há quanto tempo já está a exercer esta atividade?
2: Já estou a exercer há 5 anos.
1: Há 5 anos.
2: Sim, aqui mesmo, no distrito de Nacaroa, Vila Sede.
1: Para quem conhece Nacaroa, estamos em que zona, precisamente? Como é que se chama esta área?
2: Esta área chama-se por controle.
1: Depois entra ajuda para a Vila Sede.
2: Sim, é no controle, depois a entrada, quase um pouco daí, alguns metros, entra no mercado, quase a direção do mercado.
1: Exato.
2: Sim.
1: Para quem vai à Vila Sede.
2: Sim.
1: Então, disse que está há 5 anos a exercer esta atividade. O que é que lhe levou a ser o taxista de moto?
2: O que me levou a ser taxista foi por causa de melhores condições de vidas. Sim, visto que já no nosso país, em particular no distrito de Ocaroa, não temos nem empresa, nem o quê. Se a pessoa consegue uma moto, já leva a moto, vai na estrada para conseguir alguma coisa para morder, né? Sim.
1: E aqui na Caroa, quantos taxistas de moto existem?
2: São muitos. Aqui no controle tem algumas pessoas que fazem o mesmo táxi e lá na descida, no mesmo lugar de controle também, e lá no mercado tem também taxistas.
1: Exato.
2: Isso estou a falar para aqui na sede.
1: Exato.
2: Sim.
1: Então, pelo menos uns 200 chegam taxistas.
2: Pode chegar, sim, um número de 200 taxistas.
1: E conseguem algum dinheiro para sustentar a família, sustentar o trabalho que exercem?
2: Graças a Deus, pela lei de Allah, nós conseguimos alguma coisa para consumir nas nossas casas.
1: Exato.
2: Sim.
1: Há 5 anos, desde que iniciou esta atividade, o que é que já adquiriu resultado do trabalho de taxi-mota?
2: Pelo menos para mim, na minha casa eu consigo ver algo por causa de taxi-mota. Sim. Sim, consigo alimentar meus filhos, a mim mesmo também. Sim.
1: Esta moto comprou com dinheiro de táxi ou...
2: Eu comprei com dinheiro de táxi, mas foi um contrato, já combinamos um valor, então aquele táxi então, já conseguiu o valor do dono e ganhei com a moto.
1: Exato.
2: Sim.
1: Agora, 5 anos, quando começou esta atividade, como é que era? Havia muita gente a exercer esta atividade ou nem tanto por isso?
2: Antigamente, quando eu estava a iniciar, tinha poucas pessoas, mas ao andar do tempo já estávamos a exercer, o número a exceder mesmo, a ser um número grande. Sim.
1: E agora as coisas como é que estão? A atividade como é que anda?
2: Agora as atividades já estão a retardar por causa da crise do combustível.
1: Exato.
2: Sim, já não há. Os passageiros já não aparecem como na altura por causa dessa subida. E quando sobe o gasolina, também nós tentamos subir o preço, e daí há fraco movimento dos clientes.
1: Exato.
2: Sim.
1: Este problema, quando é que iniciou aqui na Caroa?
2: Já está a aproximar quase um mês.
1: Um mês.
2: Sim.
1: Mas antes deste um mês, antes, quanto é que vocês investiam? Quanto é que estava o preço do combustível, da gasolina ou do diesel? E quanto é que está atualmente?
2: Antigamente nós comprávamos 87,55 nas bombas, e agora já nas bombas não existem, só compramos nas ruas 300 meticais o litro.
1: Isso de quê? De combustível?
2: Estamos a falar de mota, não é? Estamos a usar. A mota usamos gasolina. Sim.
1: Então, o preço subiu mais que 2 vezes.
2: Sim.
1: E conseguem, no final do dia, ter clientes, conseguem ter rendimento?
2: Mas com dificuldades.

0: quilômetros.
1: 5 quilômetros não, são 1 quilômetro e... 1 quilômetro e meio.
0: 1 quilômetro e meio. Daqui para lá 1 quilômetro e meio. Antes quanto é que estava, atualmente quanto é que está?
1: Antigamente cobrávamos 30 meticais, atualmente estamos a cobrar 50 meticais.
0: Exato. E quem que não tem este preço, como é que faz?
1: Epa.
0: Não há perdão?
1: Não há perdão, é só seguir a pé. Sim.
0: Mas é longe, 1 quilômetro é um percurso.
1: É um percurso, sim, mas só que pronto, se não, a pessoa não tem dinheiro porque não viaja, se viaja porque vai andar a pé.
0: Exato.
1: Sim.
0: Tudo bem, eu quero conversar com mais um, e para já, qual é a saída, qual é a solução que você encontra para ultrapassar esta situação?
1: Eu não sou capaz de tirar a solução, porque nós não sabemos onde é que está a sair essa gasolina e nós dependemos das bombas. Se as bombas nos trazer gasolina, a situação reduz.
0: Exato.
1: Se não nos trazerem, a situação talvez há de continuar mesmo. Sim, sim.
0: Vamos mudar de assunto. O dia a dia aqui dos jovens na Caroa, o que é que fazem? Hoje é sexta-feira, o que é que será mais logo? Onde é que vão?
1: Fim de semana aqui na Caroa, já em algum momento os jovens vão assistir o jogo no Futebol 11, né? No campo.
0: Qual é a equipa mais famosa de Nacaroa?
1: Não posso mentir, porque eu não sou fã de jogo, só que eu estou a jogar em Chuva.
0: Ah, em Chuva.
1: Sim, sim.
0: Quem é o jogador mais famoso de Chuva de Nacaroa?
1: Nesse campo que nós conhecemos por Tonito, né? Sim, 07.
0: Ganha todos.
1: Sim, ganha todos.
0: Sim. Você não aguenta com o Tonito?
1: Não aguento com ele.
0: Tudo bem. Um grande abraço. Obrigado. O seu nome?
1: Deli Dinásio Magvê.
0: É o taxista mais famoso do controle aqui?
1: Sim, o taxista mais famoso.
0: Atenção, quem estiver a ir a Nacaroa, então já tem o taxista Tonito
1: Delito
0: para algum...
1: Sim, o nome Delito com o número 87-16-38-127.
0: Belito já está a fazer publicidade agora. Um abraço. Bom fim de semana, Belito. Bom, vou conversar com mais um utente aqui. Não aponte o outro. Vou conversar com mais um taxista. Ele já estava apontando o outro porque tem que falar, não tem que falar. Meu mano, para a Rádio Moçambique, o seu nome?
2: Luiz Anastácio.
0: Luiz, há quanto tempo já exerce a atividade de taxi-mota?
2: A partir das 5 até o último, 17h30.
0: 17h30. Por que é que não faz de noite?
2: Tem medo dos ladrões, homens que andam mesmo com cadáver.
0: E há muitos malfeitores aqui?
2: Existe, sim.
0: Ah, ok. Mas então, eu perguntava há quanto tempo, na perspectiva de quando começou a exercer a profissão de taxi-mota. Em que ano começou a andar de moto como taxista?
2: Comecei no ano 2022.
0: 4 anos atrás?
2: Sim, sim.
0: Bom, eu acho que de lá para cá, se não desistiu, é porque a vida de taxista está a lucrar.
2: Sim, sim, está mesmo normal.
0: Uhum.
2: Sim.
0: Se eu quero, por exemplo, sair daqui para Namapa, pode me levar?
2: Daqui para Namapa?
0: Sim,
2: sim, mas à noite não.
0: Só tem que ser de dia?
2: Sim, sim.
0: Agora, como é que antes, há 4 anos e atualmente, como é que é exercer a atividade de taxi-mota?
2: Estava a capinar, era gabonês.
0: Uhum.
2: Estava a comprar produto. Um lado a capinar. Louco, conseguiu comprar a moto. Depois está aí, começou a fazer táxi.
0: Exato.
2: Sim.
0: De lá para cá, a vida como é que está?
2: Está normal, sim.
0: O que é que já conseguiu com a atividade que exerce?
2: Já consegui o terreno, já comprei meu lugar, já tenho casa. Mas essa altura era antes de ter casa.
0: Quantos taxistas aqui existem? Não apenas no controle. Em toda a vila de Nacaroa?
2: Não sei o valor, mas são muitos taxistas, sim.
0: E conseguem fazer dinheiro ao final do dia?
2: Sim, sim, sim, conseguem mesmo.
0: Dá para, pelo menos, sustentar a família e seguir com os projetos?
2: Sim, sim, conseguem mesmo.
0: Quantos filhos tem?
2: Eu tenho 2 crianças.
0: Meu caro, o combustível, logo que cheguei na Caroa, vi que subiu e as pessoas aqui têm dificuldades de locomover-se. Conta-nos então, essa história do combustível.
2: Isso é verdade. Há um mês atrás, o combustível lá nas pontas era 1 litro, era 84. Mas agora aqui, até lá nas pompas já não tem combustível, está a comprar e um litro está a 300-350.
0: Isso que é diesel ou gasolina?
2: Estou a falar do lado de combustível, de gasolina.
0: Gasolina.
2: Do lado de diesel, não sei o valor, porque eu ando com moto.
0: Com moto, diesel é para viaturas e tal. Sim. Com esta subida, como é a locomoção dos passageiros?

0: será difícil por causa de assunto de combustível. É difícil encontrar um cliente para te levar, porque aqui para o mercado antigamente estávamos a comprar 30 meticais, mas agora já subiu 50 meticais. Sim, por isso o assunto de o valor está mesmo, o valor elevado. Sim, sim.
1: Mas se a situação baixar, vocês também vão baixar?
0: Sim, sim, isso vai acontecer, sim.
1: Exato.
0: Se o combustível abaixar, o valor vai ser aquele mesmo valor, de 30, está aqui no mercado.
1: Eu estava a conversar com o Belito, só que ele escondeu-me em me contar como é que os jovens passam os fins de semana na carroa.
0: Os jovens como os taxistas ou qualquer.
1: Qualquer.
0: Para aqui na carroa, como não temos praia, fim de semana estamos a jogar. Sim, se fosse o distrito que tem praia, a maioria ia entrar lá na praia a brincar.
1: Exato.
0: Para esse distrito, nos fins de semana, está a jogar, assistir o jogo.
1: Jogam o quê?
0: Futebol.
1: Qual é a equipa mais famosa de...
0: Temos aqui a AC Milan.
1: AC Milan de Nacaroa?
0: Sim, sim.
1: Ok.
0: E temos Benfica de Nacaroa.
1: Uhum.
0: Temos Bayern Munique de Nacaroa.
1: Aqui pode-se fazer Liga dos Campeões Europeus modelo na carroa.
0: Sim, sim, sim, sim, vai acontecer isso, já aconteceu.
1: Quando fala de AC Milan, Bayern, acho que até Barcelona também tem de na carroa.
0: Também tem, sim.
1: Sim. Quem é o jogador mais famoso, quem é o guarda-redes mais famoso de na carroa?
0: Guarda-rede, não sei o nome dele, temos guarda-rede chamado... Onana.
1: Onana. Sim. Onana não é da Nigéria, é Nigéria ou Senegal?
0: Temos aqui mesmo na Caroa.
1: Aqui também tem Onana de Nacaroa.
0: Sim, sim, temos 07.
1: Ok.
0: Sim. Temos. Temos Dembélé, daqui mesmo.
1: Sim.
0: Temos Messi.
1: Há muitos famosos.
0: Sim, sim.
1: Bom, Luiz, nós já estamos a terminar a nossa conversa. Vamos fazendo mais um compasso aqui, talvez falarmos com. A mana aqui, o seu nome?
2: Elisa.
1: Elisa. O que é que faz na carroa?
2: Não, não faço nada.
1: E o que é que está aqui? Vejo laranja, são suas laranjas ou
2: não,
1: do...
2: Não, são. Vinha dar encomendas.
1: Vinha levar encomenda?
2: Sim.
1: Ah, ok. Mas mora cá em Nacaroa?
2: Sim, sim.
1: Há quanto tempo?
2: Sou natural daqui mesmo.
1: Agora, o que é que as mulheres de Nacaroa fazem?
2: Sim, algumas mulheres fazem capanca, outras vendem pastéis, outras estão na machampa.
1: Exato. Aquele trabalho de chitique, por exemplo, poupança, não existem mulheres que fazem isso?
2: Poupança existe também.
1: Existe, né?
2: Estique também.
1: Estique também. Está a dar um rendimento.
2: Sim, sim.
1: Agora, diz-me o seguinte, ouvi que o transporte subiu, o taximota subiu, para andar de um lado para o outro subiu.
2: Ouviu dizer isso?
1: Nunca subiu o taximota desde...
2: Mas nesse momento nunca subi, porque ouvi os preços a subir. Sim, sim.
1: Tá certo. Agora, fim de semana, o que é que vai fazer? Hoje é sexta-feira.
2: Não, não faço nada.
1: Não há de ir lá na barraca do vizinho, pelo menos, esticar a coluna?
2: Não.
1: É muçulmana?
2: Sou, sim.
1: Se calhar é por causa disso.
2: Não é por causa disso, porque não tenho dinheiro para divertir.
1: Se tivesse uns...
2: Se ia divertir mesmo.
1: Tá bom. O seu nome?
2: Sou Elisa.
1: Agora, o que é que uma pessoa que vem a Nacaroa vai encontrar de especial, saindo de qualquer sítio deste país? Se for a ver a Nacaroa, o que é que tem de especial? Por exemplo, comida, o que é que se come mais em Nacaroa?
2: Aqui, a nossa comida principal aqui na Nacaroa é caracata.
1: Caracata. Mange o quê?
2: Mange coisa, farinha celeste.
1: E é acompanhado com que carinho?
2: Para a nossa cultura aqui, carinho tere coisa, folhas de mandioca. Folhas de mandioca.
1: Antigua.
2: Sim, sim.
1: Ok.
2: Folhas de coisa, batata doce, macua é coisa, entrama. Sim, sim. Folhas de coisa, feijão cute. É a nossa cultura.
1: E hoje lá em casa o que será o almoço?
2: Eu. Deixei coisa, entrama.
1: Mãe, até uma próxima ocasião. Deus lhe abençoe e, acima de tudo, um bom fim de semana. Apenas para nos recordar quais o nome de quatro bairros de Nacaroa, quais são?
2: Triângulo, Minhaueni, Muzoroni, Cataia.
1: E nós estamos em que bairro?
2: Aqui somos Minhaueni.
1: Minhaueni. Prontos, a partir de Minhaueni, para a Rádio Moçambique. Minha ONU fica no distrito de Nacaroa, a 1,5 km, a 300 metros da vila sede de Nacaroa.

Obrigado então, Fidalgo Júnior. Dessa forma termina a emissão em português na Rádio Moçambique. Com um prazer enorme ouvinte ter estado na sua companhia nesta madrugada de domingo, hoje dia 17 de maio do ano 2026. Pablo Malico esteve na condução desta emissão. Hoje não abrimos as vias porque tivemos mesmo problema de telefonemas. Pedimos sinceras desculpas ao ouvinte. O ouvinte pode ficar admirado. Vê que o Malico não abriu a linha hoje. O Amone não abriu linha hoje, por quê? Problema de comunicação. Pedimos desculpas. Talvez o colega Emacua possa conseguir, não é? Pablo Malico esteve na condução desta emissão. Central Técnica, Benedito Antônio Chamo. Até uma próxima oportunidade. Estamos juntos.

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1: 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Vamos a namorar com Leonardo. Demorou para acabar o Juanito.
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0: Bom dia.
1: Bom dia, Rádio Moçambique.
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1: E as notícias a esta hora apresentadas por Nelson Moura. O Presidente da República diz que haverá reformas no modelo de comercialização agrícola no país para valorizar o interveniente nacional. Daniel Chapo fez saber que o governo já está a trabalhar para a não proliferação de intervenientes estrangeiros que aliciam famílias camponesas nas comunidades a venderem os seus excedentes. O chefe do Estado falava este sábado em Rabaul, província de Nampula, na cerimónia de lançamento da campanha de comercialização agrícola 2026.
2: Já começamos a trabalhar nisso, no que toca às leis, para fazer reformas, por forma que na localidade, no posto administrativo, na povoação, só chegue o nacional com preço definido para fazer a compra do produto.
1: O Presidente da República, Daniel Chapo, sublinhou que da previsão de produção agrícola de 21 milhões e 300 toneladas, 14 milhões e 515 mil toneladas vão para a comercialização agrícola 2026, lançada oficialmente este sábado na Vila de Rabaul, em Nampula. Na província de Tete, as autoridades reforçam a vigilância ao longo da linha de fronteira para travar a venda de excedentes agrícolas em alguns países do Interland. A medida visa fortalecer a dinâmica económica nacional através da valorização das transações comerciais realizadas em Metical. Segundo o governador de Tete, Domingos Viola, o reforço do controlo fronteiriço aliado à disponibilização de financiamento para comerciantes e agentes económicos poderá incentivar aos produtores a canalizarem seus produtos para os mercados formais.
3: Queremos evitar que os estrangeiros possam ir até as machambas comprar gergelim, possam ir até as machambas comprar soja, possam ir à machamba comprar feijões ou milho. Essa atividade vai ser exclusivamente para moçambicanos. Mas para tal, precisamos também de ter preços de referência para não haver um aproveitamento entre nós. Queremos que com essa política o produtor saia com vantagem competitiva.
1: Domingos Viola falava este sábado em Moatize no lançamento da campanha de comercialização agrícola 2026. Trânsito rodoviário na Estrada Nacional número 1, no posto administrativo de Chikumban, distrito de Limpopo, em Gaza. O contacto é com Horácio Dengo com o essencial da informação.
4: Já foi restabelecido o trânsito rodoviário na Estrada Nacional número 1, no posto administrativo de Chikumbane, distrito de Limpopo, em Gaza, que esteve condicionado no final da tarde deste sábado por conta de atos de vandalismo protagonizados pela população local, que decidiu bloquear esta via pública. Em causa estava a reivindicação da população de Chikumbane, que amotinou-se no comando distrital ao longo da estrada, alegando querer fazer justiça privada por conta do assassinato de um jovem taxista ocorrido esta sexta-feira. O restabelecimento normal da circulação rodoviária na N1 em Chikumbane foi dado a conhecer pelo porta-voz da PRM em Gaza, que disse que a polícia fez de tudo para desbloquear a situação, dispersando os populares que haviam bloqueado a via. Júlio Nhamussa garantiu que, fora dos danos materiais, não houve registro de perdas de vidas humanas.
5: A polícia esteve lá, conseguiu controlar os que exigiam a soltura dos indiciados para a posterior linchá-los.
4: Porta-voz da PRM em Gaza, Júlio Nhamussa, confirmando a reabertura da circulação normal de viaturas na Estrada Nacional número 1 em Chikumbane, que esteve condicionada no princípio da noite deste sábado por conta de atos de vandalismo protagonizados pela população local. Horácio Dengo, em Xaixai.
1: 17 pessoas suicidaram-se no primeiro trimestre deste ano na província de Inhambane. O número representa um aumento em 4 casos em relação ao igual período de 2025. São apontadas como causas deste fenómeno o consumo de drogas, a acusação de feitiçaria, depressão e diagnóstico de doenças crónicas. Segundo o porta-voz do Comando Provincial da PRM Inhambane, Derito Fuman, a corporação está a potenciar a sensibilização das comunidades e líderes religiosos sobre o combate ao suicídio.
6: Através de reuniões de ligação polícia-comunidade, contacto interpessoal, todos em conjunto buscamos aqui trazer uma consciencialização à sociedade sobre a necessidade de desvencilhar-se desta prática nociva. Sentimos a necessidade de aprofundarmos cada vez mais a relação com as comunidades. Sentimos a necessidade de irmos cada vez mais a fundo, atingir os pontos mais recônditos e transmitir estas informações que são úteis para que a nossa sociedade evite, portanto, envolver-se nestas práticas de suicídio.
1: Adere Tofuman, porta-voz do Comando Provincial da PRM em Inhambane. No desporto, a Seleção Nacional de Futebol de Sub-17 defronta este domingo a similar do Mali em partida válida para a segunda jornada da Copa Africana das Nações que decorre no Reino de Marrocos. O jogo tem início marcado para as 21 horas do nosso país. Na primeira jornada, Moçambique perdeu diante da Tanzânia por 3-0, enquanto o Mali empatou sem golos diante de Angola. No estrangeiro, o presidente da Somália, Hassan Sheikh Mohamud, prolongou o mandato até 15 de maio de 2027. A prorrogação acontece após as negociações para a transição do processo político com a oposição terem fracassado, dando continuidade à crise política no país. O tempo, as cidades de Tete e Pemba poderão restar este domingo 31 graus centígrados de temperatura máxima, seguidas por Vilanculo com 30 graus. Inhambane, Beira e Quilimane, 29, Xeixá e Nampula, 28, Maputo, 27, Nixinga, 24 e, por fim, Chimoio, 22 graus centígrados de temperatura máxima. Apresentamos as notícias próximas à meia-noite.

0: A primeira mensagem que estamos a trazer aqui é Magué. É que anda por aí uma grande desinformação e boato. Estes são inimigos da paz e do desenvolvimento de Moçambique. Trazem boato e trazem desinformação para poder distrair o povo moçambicano. É por isso que nós viemos aqui a Magué. Viemos à província de Tete, para partir daqui de Tete, dizermos a toda a população da província de Tete e a população de Moçambique que este boato e esta desinformação, o boato de que existem pessoas que quando toca outra pessoa, o sexo desaparece ou se atrofia, é uma mentira. É uma pura mentira. Nós, como governo, não conhecemos ninguém do Ruvuma ao Maputo que tenha atrofiado o sexo ou o sexo tenha desaparecido em resultado de ser tocado ou cumprimentado.
1: Presidente da República, Daniel Chapo.
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0: A República descreverá reformas no modelo de comercialização agrícola no país para valorizar o interveniente nacional. Daniel Chapo fez saber que o governo já está a trabalhar para a não proliferação de intervenientes estrangeiros que aliciam famílias camponesas nas comunidades a venderem os seus excedentes. O chefe de Estado falava este sábado em Rebaue, província de Nampula, na cerimónia de lançamento da campanha de comercialização agrícola 2026.
1: Já começamos a trabalhar nisso, no que toca às leis, para fazer reformas, por forma que na localidade, no posto administrativo, na povoação, só chegue o nacional com preço definido para fazer a compra do produto.
0: O presidente da República, Daniel Chapo, sublinhou que da previsão de produção agrícola de 21 milhões e 300 toneladas, 14 milhões 515 mil toneladas vão para a comercialização agrícola nesta campanha lançada oficialmente este sábado na vila de Ribaue, em Nampula. E na província de Tete, as autoridades reforçam a vigilância ao longo da linha de fronteira para travar a venda de excedentes agrícolas em alguns países do Interland. A medida visa fortalecer a dinâmica económica nacional através da valorização das transações comerciais realizadas em Metical. Segundo o governador de Tete, Domingos Viola, o reforço do controle fronteiriço, aliado à disponibilização de financiamento para comerciantes e agentes económicos, poderá incentivar os produtores a canalizar os seus produtos para os mercados formais.
2: Queremos evitar que os estrangeiros possam ir até as machambas comprar gergelim, possam ir até as machambas comprar soja, possa ir a machamba comprar feijões ou milho. Essa atividade vai ser exclusivamente para moçambicanos. Mas para tal, precisamos também de ter preços de referência para não haver um aproveitamento entre nós. Queremos que com essa política o produtor saia com vantagem competitiva.
0: O governador de Tete, Domingos Viola, falava este sábado em Moatize no lançamento da campanha de comercialização agrícola 2026. 17 pessoas suicidaram-se no primeiro trimestre deste ano na província de Inhambane. O número representa um aumento em 4 casos em relação ao igual período de 2025. São apontadas como causas deste fenómeno o consumo de drogas, a acusação de feitiçaria, depressão e diagnóstico de doenças crónicas. Segundo o porta-voz do Comando Provincial da PRM em Inhambane, Adérito Ofumane, a corporação está a potenciar a sensibilização das comunidades e líderes religiosos sobre o combate ao suicídio.
3: Através de reuniões de ligação polícia-comunidade, contacto interpessoal, todos em conjunto buscamos aqui trazer uma consciencialização à sociedade sobre a necessidade de desvencilhar-se desta prática nociva. Sentimos a necessidade de aprofundarmos cada vez mais a relação com as comunidades. Sentimos a necessidade de irmos cada vez mais a fundo, atingir os pontos mais recônditos e transmitir estas informações que são úteis para que a nossa sociedade evite, portanto, envolver-se nestas práticas de suicídio.
0: Adérito Ofumane, porta-voz do Comando Provincial da PRM em Inhambane. No desporto, a Seleção Nacional de Futebol de Sub-17 defronta hoje a similar do Mali em partida válida para a segunda jornada da Copa Africana das Nações, que decorre no Reino do Marrocos. O jogo tem início marcado para as 21 horas do nosso país. Na primeira jornada, Moçambique perdeu diante da Tanzânia por 3-0, enquanto o Mali empatou sem golos diante de Angola. Notas do estrangeiro, o presidente somaliano Hassan Sheikh Mahmoud prolongou o mandato até 15 de maio de 2027. A prorrogação acontece após negociações para a transição do processo político com a oposição terem fracassado, dando continuidade à crise política no país. Líderes das comunidades moçambicanas na província sul-africana de KwaZulu-Natal queixam-se de alegado mau funcionamento do posto fronteiriço da Ponta do Ouro e do posto de controle policial de Salamanga, no distrito de Matutuíne, província de Maputo. Correspondente Eduardo Figurão.
4: Estas queixas foram apresentadas na recente reunião que estes líderes mantiveram na cidade de Durban com a alta comissária de Moçambique na África do Sul, Maria Gustava. A embaixadora Maria Gustava prometeu canalizar as preocupações ao ministro do Interior e às alfândegas de Moçambique. E para além do encontro com líderes das comunidades moçambicanas, a embaixadora moçambicana manteve um encontro de cortesia com o governador de KwaZulu-Natal, com quem abordou várias questões, incluindo a documentação de moçambicanos nascidos na África do Sul e as manifestações contra estrangeiros africanos. Eduardo Figurão, Joanesburgo.
0: Fechamos com um resumo das temperaturas máximas previstas para hoje nas principais cidades. Tete e Pampa poderão registrar 31 graus centígrados de temperatura máxima, seguidas por Vilanculo com 30 graus. Inhambane, Beira e Climane 29, Xaxé e Nampula 28, Maputo 27, Lixinga 24 e, por último, Chimoio com 22 graus centígrados. Apresentamos as notícias das 7, as próximas, quando forem 9 horas.

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2: Shasgi representadas por Adérito Lipanga. Bom dia.
3: Uma vez mais, bom dia, Sérgio Guissamulo e ouvinte. O governo trabalha para reduzir anualmente as perdas pós-colheita e de modo a dinamizar a comercialização e suas cadeias de valor rumo à industrialização no país. A garantia foi dada este sábado pelo Presidente da República no lançamento da campanha de comercialização agrícola 2026, cuja cerimónia teve lugar em Ribaue, província de Nampula. Daniel Chapo disse que os trabalhos vão consistir no melhoramento das vias de acesso para o escoamento dos produtos das machambas dos produtores para as zonas de comercialização.
4: Como temos dito, produzir mais não é o suficiente. É necessário assegurar uma comercialização mais eficiente, reduzir perdas pós-colheita, reforçar o armazenamento, melhorar a logística e o transporte e aproximar os produtores dos mercados nas cadeias de valor. O Programa Nacional de Estradas, que estamos a levar a cabo, é exatamente para facilitar a nível nacional o escoamento dos produtos das zonas de produção para as zonas de comercialização.
3: O presidente Daniel Chapo destacou ainda o agroprocessamento como um meio impulsionador da economia no âmbito da iniciativa do governo Industrializar Moçambique. O setor da pecuária em Gaza está a fazer levantamento dos danos provocados pelas cheias e inundações na rede de infraestruturas sanitárias de tratamento do gado para a sua recuperação. Trata-se de tanques carrasicidas e mangas de tratamento que foram atingidas pelas enxurradas deste ano em vários distritos da província. O chefe do Departamento de Pecuária na Direção Provincial de Agricultura e Pescas em Gaza, Sérgio Maneno, anotou que as mangas de tratamento de gado construídas com material precário são as que sofreram mais danos por conta da fúria da água das cheias.
5: Nós temos tanques, temos corredores melhorados e temos corredores, aqueles precários que são feitos de pau a pique. E certamente teremos que melhorar alguns corredores a pau a pique para servir como centro de intervenção. E temos lá os técnicos que estão a fazer esse levantamento para podermos intervir e vacinarmos animais.
3: Entretanto, Sérgio Maneno garante que neste momento em Gaza decorre a bom ritmo a campanha de vacinação de gado contra os carbúnculos hemático e sintomático, apelando os criadores para levarem seus animais aos postos de imunização, onde são esperados mais de 570 mil bovinos. E ainda em Gaza foi restabelecido o trânsito rodoviário na Estrada Nacional número 1, no posto administrativo de Xikumbane, distrito de Limpopo. O trânsito esteve condicionado no final da tarde deste domingo por conta de atos de vandalismo protagonizados pela população bloqueando esta via pública. O detalhe é por Horácio Dengo.
6: Em causa estava a reivindicação da população de Xikumbane, que amotinou-se no comando estatal ao longo da estrada, alegando querer fazer justiça privada por conta do assassinato de um jovem taxista ocorrido esta sexta-feira. O restabelecimento normal da circulação rodoviária na N1 em Xikumbane foi dado a conhecer pelo porta-voz da PRM em Gaza, que disse que a polícia fez de tudo para desbloquear a situação, dispersando os populares que haviam bloqueado a via. Linha Moça garantiu que fora dos danos materiais não houve registro de perdas de vidas humanas. Horácio Dengo, em Xaixai.
3: Enquanto isso, fiéis da Igreja Católica na Arquidiocese de Maputo pedem união e coesão dos moçambicanos para fazer face aos desafios impostos pela conjuntura internacional. Para os entrevistados pela Rádio Moçambique por ocasião da peregrinação anual ao Santuário de Nossa Senhora de Fátima em Namaacha, província de Maputo, a união e coesão pode ser a chave para os atuais desafios que o país atravessa.
7: O país enfrenta vários tipos de desafios. Nós temos que ter amor ao nosso próximo. Em todas aquelas nossas ações, nós temos que nos colocar no lugar do outro. Sejam pessoas que estejam a passar fome, sejam pessoas que estão a passar uma variedade de dificuldades.
8: Face às dificuldades, tem que buscar mais a Deus e pedir a intercessão
0: da Nossa Senhora, para que não só os seus intentos sejam respondidos, mas também que haja um bocado de calmaria e harmonia no meio social.
8: Que mantenhamos a calma, o respeito mútuo e não só colocar as nossas intenções, orações, não só a Maria, a Deus. Acreditamos que nem todo mundo é católico, tem suas outras crenças, mas acredito que todo mundo tem apenas um só Deus, um só Pai. Então podemos depositar as nossas orações, as nossas dificuldades, para que o Pai olhe por nós e olhe também principalmente para esse país.
3: Na noite deste sábado, os jovens da Igreja Católica realizaram uma vigília de orações para, entre vários assuntos, rezarem pelo bem-estar social. Breve nota do desporto, a Seleção Nacional de Futebol de Sub-17 defronta hoje a similar do Mali em partida válida para a segunda jornada da Copa Africana das Nações, que decorre no Reino do Marrocos. O jogo tem início marcado às 21 horas de Moçambique. Na primeira jornada, Moçambique perdeu diante da Tanzânia por 3-0, enquanto o Mali empatou sem golos diante da Angola. No estrangeiro, a Organização Mundial da Saúde, OMS, declara emergência de saúde pública de âmbito internacional, o segundo nível mais elevado, face ao surto de ébola na República Democrática do Congo e no Uganda. De acordo com um comunicado divulgado pela OMS, o diretor-geral da Organização Tedros Adhanom Ghebreyesus determinou que o vírus constitui uma emergência de saúde pública de âmbito internacional, mas não preenche os critérios para uma emergência pandémica. Dados mais recentes indicam que o surto já causou pelo menos 88 mortos, com 336 casos suspeitos na República Democrática do Congo. No Uganda, foram reportados 2 casos confirmados sem ligação aparente na capital Kampala entre pessoas que viajaram da RDC. Fechamos com o resumo das temperaturas máximas previstas para hoje. Tete Pemba, 31 graus centígrados. Vila Ankulu, 30 graus. Inhambane, Beira e Climane, 29. Xaxai e Nampula, 28. Maputo, 27. Lixinga, 24. E por fim, Chimoio, com 22 graus centígrados. Apresentamos as notícias das 9 às próximas, quando forem 11 horas.

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1: O que a vovó está a cozinhar hoje?

0: Bom dia.
1: Bom dia.
0: Zina.
1: Osvaldo.
0: Amor, la pocheni va.
1: Não
0: sei, eu estou aqui em Ampula.
1: Você está aqui
0: em Ampula. Você está
1: aqui em
0: Ampula? Você está
1: aqui em Ampula? Não, não, não. Você está aqui em Ampula? Você está aqui em Ampula? Você está aqui em Ampula? Você está aqui em Ampula? Você está aqui em
0: Namusutene, kekai.
1: Ah.
0: No shukuru?
1: Kabe.

0: Bom dia.
1: Bom dia, Rádio Moçambique. Bom dia, Mano Butula Fai.
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0: Bom dia. Bom dia.
1: Bom dia, Rádio Moçambique.
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0: 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Bom dia. Bom dia, encaixa a ensina muito ruim.
2: Alendeu na microfone, não?
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1: Amigo Vintes, em Moçambique são 10 horas. 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Votos de um excelente domingo, votos de uma excelente manhã, na companhia da Rádio Moçambique, emissora provincial de Nampula. E que este dia seja um dia abençoado, um dia de muita paz e de coisas boas. Vamos iniciar com o nosso espaço musical. Pai, música da Filomena Maricô, para acompanharmos agora.

Acordos finais do tema Minha Vida e Tua, na voz de Zico Nera, cantor da província de Cabo Delgado, aqui a conferirmos. E vamos já a mais uma voz de Cabo Delgado. O Deltino Guerreiro vai cantar para si, Vou Te Esperar. Amigo ouvintes, nesta manhã dominical, vamos abrir a nossa linha telefónica para poder conversar consigo em relação a como que está a correr o seu final de semana. E já estamos a iniciar uma nova semana. Espero que já tenha feito planos para esta semana que já está a iniciar. E que então, o amigo ouvinte pode ligar para nós para falar como está a correr o seu final de semana. E também qual é a perspectiva deste final de semana que está indo já a iniciar a partir de hoje. Amanhã é o primeiro dia útil da semana. Votos de um ótimo domingo. É só ligar para nós e vamos conversar. Muito bom dia!

0: Já temos o primeiro ouvinte em linha. Muito bom dia, amigo ouvinte. Alô, bom dia, amigo ouvinte.
1: Bom dia, Rádio Moçambique, bom dia.
0: Bom dia, seu nome?
1: Sou Diego Maruna, partido de Corrado, distrito que me conta.
0: Como é que está a passar o seu dia ali em Corrado?
1: Epá, em Corrado está tudo normal, até amanheceu.
0: Ok, e já estamos no final de semana, estamos para iniciar uma nova semana, quais são os planos, o que vai fazer ao longo desta semana? Opa, caiu a chamada deste ouvinte, é só ligar para nós e vamos conversar. Já tem mais um ouvinte em linha, a quem vamos cumprimentar, muito bom dia amigo ouvinte.
2: Bom dia,
0: seu nome?
2: Janeiro Pampuela, parte de Mulhaniva.
0: Janeiro Pampuela, tudo bem consigo?
2: Ah, graças a Deus, estou bem, não sei, mano Michael.
0: Também estou muito bem. E como que foi, como que está a correr o seu final de semana?
2: O meu final de semana estou aqui em casa, com a minha família.
0: Correto.
2: Sim, todo dia estarei aqui em casa.
0: Ok. E esta semana que já estamos aí a iniciar, quais são os planos que já traçou?
2: Não, os planos como amanhã vai iniciar o Ramadan. Eu acho que toda semana, até próxima, só é sentar aqui em casa só.
0: Ok, perfeito. Queres mandar abraços e beijinhos para quem?
2: Abraços, beijinhos para toda a família Pampuela. E o locutor em serviço, Michael.
0: Muito obrigado.
2: E o locutor que saiu agora é Abdullah Fai.
0: Obrigado também.
2: Santos Augusto. Arai Pussuami. Pablo Malico e todos os trabalhadores e funcionários da rádio. E bom final de semana.
0: Muito obrigado em nome deles e também bom final de semana para você.
2: Minha esposa... Minhas duas esposas, Luciana José Halde e Leonardo Agostinho, minhas filhas, Estônia Janeiro Pampuela, Marta Janeiro Pampuela, meus irmãos Jaliaquimo Pampuela, Dalita Pampuela, Calisto Pampuela, o Maurício, Mana Ahona lá em Tíria, Paulo Mnaua Vista em Mamal em Chile, com o Johanne, com a sua esposa Glória. Minha irmã Anxia aí em Nampula, com seu marido David, e papá Canhurecha aí em Nampula também, Moala. Minha mãe Julieta Puto, e toda a família Pampuela. Ouvinte esta rádio. Papá Lenlé, que me dedicou. O Altura lá em Curana, Telino Manuele, Aputuli em Rui. Afonso Mumbelele, Enxalau Estala, Constantino Mário, Xênio Mário, Lázaro Lourenço, Montão José Macario e todos os ouvintes desta rádio. Muito obrigado. Aí, Evangela, muito obrigado. Tchau.
0: Muito obrigado, Janel Pompuela. Que tenha uma ótima continuidade de seu dia e um bom final de semana. Foi assim atrás, então, a interação com este ouvinte, Janeiro Pampuela. E nós vamos conversar com mais um ouvinte que já está em linha. Muito bom dia, amigo ouvinte.
3: Bom dia, Francisco Caetano.
0: Francisco Caetano, está a nos ligar de onde?
3: A partir de Xalaua, no bairro de Mina.
0: Xalaua, bairro de Mina. E como que está
3: exatamente
0: aí em Xalaua?
3: Aqui em Xalaua tudo bem, mesmo aqui em Mina, igualmente.
0: Ok, perfeito. O pessoal ali acordou bem, está tudo bem aí?
3: Sim, acordaram com muita saudade, mas sei, o locutor está em serviço.
0: Ok, e um forte abraço para todos aí de Xalaua. E o seu final de semana, como é que foi? Como que está a correr?
3: Aqui no final de semana está a correr muito bem. Somente até estou em casa do meu amigo Alberto Antônio. Estou a conversar aqui com ele, amigos, como está bom fim de semana, né?
0: Exatamente. Perfeito. Abraço aí para os seus amigos que estão aí consigo. E para esta semana, quais são os planos que têm traçado?
3: Como?
0: Para esta semana, qual é os planos que traçou, o que vai fazer ao longo desta semana?
3: Durante esta semana, vou entrando na minha machampa, até vou concluir o meu amendoim, como ainda não terminou, né?
0: Ok.
3: Tem a partir de amanhã mais.
0: Ok, venha ajudar, venha ajudar aí.
3: Exatamente, não tem problema.
0: Ok, perfeito. Ok, beijinhos de abraços para quem vão.
3: Como?
0: Beijinhos de abraços para quem vão.
3: É, sim, abraço. Mando um rala para meu boy Alberto Antônio, que está aqui na parada a vender. Meu irmão Jaime. Eugênio Mário. Rodrigues Amanzo, que está lá em Mucuaiaia. Minha esposa Regina Astane. Meu pai, a minha irmã. Oizo, Eugênio também, Manto, Carlota, minha irmã. Viajando para lá em Canhava, via Angoji, Azane Jorge, cunhado Berry M, está lá em Canhava. Meu tio Gizzi, amigo Lehapec, aqui em Minas. Eugênio Mário e outras vezes, até um bom fim de semana.
0: Obrigado para si também, um bom fim de semana, que passe muito bem, seu domingo.
3: E bom trabalho.
0: Obrigado. Foi assim então que conversamos com este ouvinte e mais um de Xalaua, aqui na Rádio Moçambique. Amanhã de domingo, 17 de maio. Mais um ouvinte em linha. Muito bom dia, amigo ouvinte.
4: Bom dia, Rádio Moçambique. Bom dia, RM.
0: Bom dia. Seu nome?
4: Meu nome é Ofélio Coroa, distrito de Mão Posto Administrativo de Xalaua, no Régulo Guerra.
0: Mais uma chamada de Xalaua. Xalaua está com boa disposição hoje, hein?
4: Sim, sim.
0: É verdade. Pelos vistos, Xalaua acordou com acordou muito bem e com muito feeling, não é?
4: Aqui normal.
0: Ok.
4: Estamos bem.
0: Uhum.
4: Ah, somente sou sol.
0: Já está aí a fugir. Aliás, praticamente o tempo de chuva, de frio, já fugiu, né? Agora estamos mais com tempo de calor, não é?
4: Sim.
0: Ok. Fim de semana, como que está a passar? Com quem está a passar?
4: Não, aqui estamos a passar bem, estamos poreiro. Andemos outra coisa a ouvir.
0: Perfeito, perfeito. E hoje vai passar em casa?
4: Como diz?
0: Hoje vai ficar em casa ou vai sair um bocadinho?
4: Não, estou aqui em casa, estou sentado com minhas famílias.
0: Ok, perfeito. Um abraço para todas elas aí.
4: Como?
0: Um abraço para todos eles aí.
4: Aqui, estamos, outros foram, outros são mineiros, foram procurar maneiras, outros estão na machamba, a colher arroz, outros, estamos aqui mesmo.
0: Ok, perfeito. Beijinhos e abraços para quem vão.
4: Como?
0: Beijinhos e abraços para quem vão.
4: Beijinhos.
0: Quer já ficar aqui alguma mensagem para cá?
4: A mensagem vai para meu tio Vairá, conhecido por Etempe. Meu tio chamado Segunda. Minhas irmãs, Joaquina João, Mariana João, Flamina João. Meus sobrinhos também. Minhas crianças. Osvaldo, Ofélio, Minguido, Ofélio, Riguido, Ofélio, Osvaldo, Ofélio, Rosa, Ofélio, Nida, Ofélio, mas meu filho, Fido, Ofélio, era isso.
0: Ok, muito obrigado, fico bem que tenha um ótimo domingo.
4: Bom trabalho, bom descanso.
0: Muito obrigado. Foi então mais uma chamada lá de Xalaua, amigo ouvinte, está a acompanhar este espaço de interação com o ouvinte da Rádio Moçambique. Muito bom dia, amigo ouvinte.
5: Ah, bom dia, bom dia, não sei saúde.
0: Ah, saúde aqui está muito bem, não sei, do seu lado.
5: Ah, normal. Aí na Santana está a RN.
0: Está a correr muito bem. Não sei, sim. Está nos lugares de onde, amigo ouvinte?
5: Ah, estou a falar aqui no posto administrativo de Namaita, na localidade de Namaita 7.
0: Ok, e qual é o seu nome?
5: Eu chamo por Manuel Joaquim, nome conhecido por Marinho Chavalho.
0: Ok, perfeito. E o Manuel Joaquim, como é que está a passar o seu final de semana?
5: É, por acaso, por nome de Deus, estou a estar com boa saúde, nas antenas da rádio.
0: Aqui também nas antenas da rádio estamos a passar muito bem.
5: Obrigado.
0: E o seu final de semana, como é que foi? Ou como que está sendo?
5: Amanheceu o dia, assim, estou aqui em casa sentado com a minha família.
0: Uhum.
5: Ah, sim.
0: Ok, perfeito. E ao longo desta semana aqui, quais são os planos que já traçou, o que vai fazer?
5: Ah, não percebi?
0: Ao longo da semana que já estamos a iniciar, o que vai fazer, quais são os planos que já traçou?
5: Não, assim, se amanhecer bem amanhã, estarei aqui mesmo em casa, espero que a família quiser me visitar aqui em casa.
0: Ok, perfeito. E beijinhos e abraços para quem vão?
5: Ah, primeiro beijinho, mando beijinho à minha esposa, Fátima Valentim. A toda a família da minha esposa que está lendo, está no posto administrativo de Matua, localidade de Nivade. E os meus filhos, Raison, Amitu, Milena, mais uma filha, minha filha que está em Tete, chamada Ivone Emanuele. E toda a minha família, e aquelas pessoas que conhecem Jaware, mando beijos e bom fim de semana.
0: Muito obrigado. Fico bem que tenha um bom final de semana, que tenha uma ótima semana também.
5: Obrigado, obrigado.
0: Perfeito. Mais uma chamada daqui. Amigo ouvinte, está a acompanhar a Rádio Moçambique, a Missão Provincial de Nampula. Este é o nosso espaço de interação. É só ligar para nós, vamos conversar em relação àquilo que está sendo o seu final de semana, quais são os planos que já traçou para este final de semana, também o que vai fazer ao longo da semana, bem? Muito bom dia, amigo ouvinte.
6: Sim, bom dia.
0: Bom dia, seu nome?
6: Tércio Arduro.
0: Desculpa?
6: Tércio Arduro, distrito de Mecubor, localidade de Naipa.
0: Ok, Tércio Arduro, a partir de Mecubor. Ok, e como que Mecubor amanheceu no dia de hoje?
6: Mas aqui amanheceu bem, não sei, aí na antena de Trato Moçambique.
0: Também está muito bem aqui. E o seu final de semana, como que está a correr?
6: Ah, graças a Deus, estou aqui na minha casa, sentado.
0: É, passar em casa é muito bom, evita muita coisa, não é?
6: Como diz?
0: Eu disse que passar em casa é muito bom e evita muita coisa, não é?
6: Sim, sim.
0: Ok, perfeito. Beijinhos e abraços para quem vão.
6: A dança vai para a minha mulher, a Eufrásia. A segunda, meu filho Grimeldo. A seguir, meu filho também, Melchizedeque. E meus amigos também, que estão aqui mesmo na IPA.
0: Ok. E é tudo?
6: É tudo.
0: Ok, muito obrigado. Um forte abraço aí para seus amigos e que passe muito bem o seu dia.
6: Tá bom. Bom trabalho.
0: Muito obrigado. 10h27 em Moçambique, manhã de domingo, 17 de maio de 2026. Mais um ouvinte em linha. Muito bom dia.
7: Muito bom dia, Rádio Moçambique. Bom dia a todos os ouvintes da Rádio Moçambique.
0: De quem é essa voz muito bem disposta?
7: A voz é de Agostinho Paulo, conhecido por pelo menos no Regulado na Pita.
0: Perfeito. E como que está aí no Regulado na Pita? Está, na amanheceu pita, bem?
7: Aqui na Pita, tudo excelente.
0: Perfeito, isso é muito bom. E o final de semana, como que está, como que estão a passar aí na pita?
7: Mana, eu estou aqui a descansar. Só que amanhã que vou largar para debolhar o milho na machamba.
0: Ok. Perfeito. Isso. Beijinhos e abraços para quem vão.
7: A primeira mensagem vai para a minha cara metade, que recebe o nome Maria Costandino.
0: Perfeito.
7: Vai para o meu filho, Felisperdo. Vai para o meu filho, minha filha Delma, Esmênia, Nélia. Vai para o meu filho Mosuela. Vai para a minha sogra, Lenuela, junto com o marido chamado Perinco. Vai para o meu irmão Sagarias, junto com a mãe de Sawaia. Vai para os meus irmãos Lena Mialo. Vou fazer em suma todos que conhecem Agostinho Paulo. Lena Mialo, mando mensagem para eles. Volto para aqui mesmo na pita. Vou mandar para o meu irmão Régulo na pita. Meu vizinho em geral, vai para amigos da rádio, Adelino Manuel, Atamo, Adelino Manuel, Vicky na Metala, é tudo, meu irmão. Diga, irmã.
0: Muito obrigado, amigo Vinte, e a sua cara metade está aí ao lado?
7: Muito obrigado.
0: Alô, ouvinte?
7: Que sim?
0: Estava a perguntar a sua cara metade, está aí do seu lado?
7: Ah, está aqui mesmo, aqui.
0: Quero ouvir a voz dela também.
7: Mas, será Macua?
0: Opa! Como estamos... Ela não fala português? Ela não fala português?
7: Não, então Macua vai falar.
0: Ok, deixa eu ouvir um pouco.
7: Já está aqui.
0: Ok, salama, mamã.
8: Salama, vale.
0: Ok. Tudo bem aí consigo?
8: Salama.
0: Ok. Manda-lhe uma mensagem aí, mamã.
8: Domingo da Lagola, Agostinho Paulo. Mamãe Mariana Musashi. Minha doaga Rafael Antônio. Minha doaga Galvesi. Ni mwanaka Flora.
0: É tudo?
8: É.
0: Ok, obrigado, obrigado, mamãe. Fico muito bem aí.
7: Muito obrigado.
0: Obrigado.
7: Bom serviço.
0: Muito obrigado. São 10 horas e 31 minutos em Moçambique. Foi sim tão interessante com este ouvinte que estava aí acompanhado da sua cara metade, como mesmo ele acabou dizendo. Mas vamos conversar com mais um ouvinte que já está em linha. Muito bom dia.
9: Ah, sim, sim, cumprimentado. Bom dia, irmão. Bom dia, como está?
0: Bom dia, tudo bem, não sei do seu lado.
9: Ah, graças a Deus, eu estou grato de uma forma excelente, uma vida dali feliz. Graças a Deus.
0: Perfeito.
9: Bom, pois, acho que é um dia bastante tranquilo, graças a Deus.
0: Não é? E seu nome? Pois.
9: Ah, meu nome é São Antônio Camilo.
0: Antônio Camilo.
9: Antônio Camilo, conhecido por João, João, a partir do Distrito de Moma, mas concretamente, posto administrativo de Xalaua, no Reino Unido.
0: Xalaua hoje está com muita boa disposição para conversar, não é?
9: Ah, pois, pois, pois, pois.
0: Acho que Xalau acordou muito bem hoje.
9: Aqui em Xalau, graças a Deus, todas as famílias são de saúde e toda essa banda aqui, nada mais, nada menos, tudo tranquilo. Homem, só um choro de alegria, mesmo os pássaros que se assustam.
0: Não, ok, ok, ok. Exatamente. E como que...
9: Apenas, apenas.
0: Aqui também está tudo bem, muita alegria também, muita disposição. E como que...
9: Gostei mesmo.
0: Ok, perfeito. E como que está passando o seu final de semana?
9: Ah, mas graças a Deus, é, dentro de algum instante vou relatar o soco lá no Reino Mina, como a equipa de Benfica de Xalau vai te perguntar que a equipa é o desporto em que de Mina. Então, lá mais adiante, quando for às 14 horas, vou te marcar para lá no Reino lá do Mina.
0: Ok. E ontem, como que foi? Houve também algum jogo aí?
9: Não percebi? Falar um pouco mais alto?
0: Ontem houve algum jogo aí?
9: Exatamente. Houve sim, exatamente. Exatamente.
0: Ok. E ontem quem que jogou?
9: Não percebi?
0: Quais são as equipes que jogaram ontem?
9: Ah, exatamente. A equipa que estava onde foi coisa, a equipa de Uluti, te perguntava que a equipa de que é Mahéane. Então, a equipa de Mahéane perdeu por duas escolas sem concorrência.
0: Perfeito, perfeito.
9: Na boa.
0: Ok. Espero que o jogo e o relato corram bem mais logo e que tudo lhe corra muito bem. Beijinhos. Ok. E ao longo desta semana, tem mais algum plano que vai fazer, tirando o dia de hoje?
9: Ah, mas não, hoje, dentro de algum instante, eu vou desmarcar para lá na casa do meu irmão. Uhum. Ele está doente.
0: Agora
9: está só para desmarcar para lá no Reflato Mina.
0: Ah, ok, perfeito.
9: Ok.
0: Ok, beijinhos e abraços para quem vão.
9: Obrigado pela preferência. Eu estou a louvar a Deus que dá vida e esperança de cada um de nós para que a sua emissão decorra de uma forma excelente, sem nenhum supersalvo.
0: Muito obrigado. Sim, beijinhos e abraços para quem vão.
9: Obrigado pela preferência. Até a próxima convocação.
0: Okay,
9: até lá.
0: Tá bom, perfeito. São 10 horas e 34 minutos em Moçambique. Estávamos aqui com mais uma chamada de Xalaua. Conversamos com o João, que, como ele disse, mas logo vai ao relato, e oxalá que corra muito bem, que seja um dia divertido aí para ele e para os outros também daí de Xalaua. Muito bom dia, amigo ouvinte.
10: Dolce, muito bom dia.
0: Tudo bem consigo?
10: Normal.
0: Estou a falar com quem?
10: Aí, fala com o uma barbita de filho de Moma na localidade de Naicole.
0: Naicole? Tudo bem, hein, Naicole?
10: Aqui estamos bem, somente assim, damos resposta em sexta.
0: Desculpa, não percebi.
10: Alô?
0: Alô, estava a dizer?
10: Eu disse assim, nós já aqui estamos bem.
0: Uhum.
10: Sei que estamos com em festa a partir de amanhã até na terça-feira.
0: Ok, em festa, a que propósito?
10: Dia de Naicole.
0: Ok, dia de Naicole, perfeito. E já preparou alguma coisa aí para passar bem o dia de amanhã até terça-feira?
10: Assim, estou aqui na feira.
0: Está na feira, ok. O que, que é aí na feira?
10: Tem muitas coisas.
0: Como que é, por exemplo?
10: Peixe.
0: Uhum.
10: Roupas.
0: Perfeito.
10: Galinhas, cabritos.
0: Então, tenho que mandar alguma coisa aí para mim também aqui, para passar convosco também. Alô? Opa, caiu a chamada do nosso ouvinte. Naicole vai ali a passar o dia. Muito bom dia, amigo ouvinte.
11: Bom dia, Moçambique.
0: Bom dia,
11: mano Michael César.
0: Perfeito, aqui está tudo bem. Seu nome?
11: Meu nome, chamo-me Cândido João. Ligo no distrito de Morubula, concretamente numa área chamada Muxelelene.
0: É, ok, Muxelelene. E como que está a passar aí em Muxelelene?
11: Muxelelene, aqui estamos a passar sem nenhum constrangimento. Só que não sei na Santana estará de Moçambique.
0: Aqui também está tudo bem. E,
11: pois, pois.
0: E como que o Cândido está a passar aí o final de semana?
11: Já está. O final de semana estou a passar bem ao lado da família.
0: Perfeito. Quem que está aí consigo aí da família?
11: Refiro da minha esposa,
0: uhum.
11: Os meus filhos,
0: uhum.
11: Isso mesmo.
0: Ok, beijinhos e abraços para eles também. Ok, e o que vai fazer ao longo do dia de hoje, ao longo da semana?
11: O dia de hoje, assim, encontro-me aqui localizado aqui na minha casa, estou
0: uhum.
11: a fazer os meus trabalhos daqui.
0: Ok.
11: Estou a colher feijão.
0: Perfeito.
11: Isso mesmo. E amanhã também irei a Machamba na colheita de feijão.
0: Perfeito. Ok. E alguma mensagem que quer deixar ficar?
11: A primeira mensagem deixo para a minha cara metade de nome Alcer Alberto. Vai para meus filhos iniciando Nelito, Físico, Chito e a última GMA. Depois vai para os meus pais, meu pai Wanda e a minha mãe Emília Lourenço. Depois vai para o meu amigo inesquecível, o nome chamado Batista, com a sua esposa. Em seguida vai para o amigo Estará de Moçambique, Serra Taina, Aidi Vangela, Francisco Hawela, Vitorino Amici, Lucas Alberto, Enrique Jumuehe, e todos os auditores que estão ligados neste momento na sintonia da Rádio Moçambique, e a não esquecendo o locutor que me deu a oportunidade de falar na Rádio Moçambique neste instante, e o mano Michael César. A partir de Mochilém para a Rádio Moçambique, falou buscando do João, obrigado, com licença.
0: Muito obrigado, Cândido, que bem, que tenha um excelente dia.
11: Bom dia.
0: Bom dia. 10 horas e 38 minutos em Moçambique, estávamos em Mochilém, e vamos conversar com mais um ouvinte que já está na linha. Muito bom dia.
12: Bom dia.
0: Bom dia, seu nome?
12: Eu chamo por Mamudo Joaquim, falo a partir de Maratane.
0: Mamudo em Maratane, como que está Maratane?
12: Aqui está tudo tranquilo, pelo menos para a área onde que eu resido, não sei, aí nas antenas.
0: Aqui também está muito melhor, assim, conversamos. E Mamudo, Maratane, como que foi o final de semana, ou como que está sendo o final de semana aí?
12: É, ao final da semana eu passei bem, graças a Deus, e este domingo também a gente tem os meus programas para a feira, e para amanhã segunda, sempre na Machamba, na campanha da colheita de feijão, puto.
0: Perfeito, amanhã vai iniciar a campanha da colheita de feijão.
12: Sim, sim, sim, sim.
0: Ok, espero que corra muito bem, venho te ajudar aí para colher também o feijão.
12: Obrigado.
0: Ok, beijinhos e abraços para quem vão.
12: É, o primeiro beijinho vai para a minha esposa, mãe de Ivanilto, e abraços vai para os meus sogros, o senhor Amoranco, junto com a esposa, o meu pai Fanito, residente em Rapalhe, os meus irmãos Amade, Francisco, Abdul, o meu cunhado Comando, residente aqui mesmo em Maratane, Jackson e Carlos, e os meus vizinhos Isaac, Amade, o tio da minha esposa, a Silimo, e todos os ouvintes da Rádio Moçambique, que nesse momento estão em sintonia.
0: Ok, muito obrigado. Fico bem, que tenham um ótimo domingo. Foi então assim a conversa com este ouvinte, quando são 10 horas e 40 minutos. E a nossa terminal não para, porque já temos mais um ouvinte em linha. Muito bom dia! Alô, ouvinte? Bom, há uma dificuldade aqui nessa comunicação com este ouvinte, mas espero que ele volte a insistir para podermos conversar aqui. Muito bom dia.
13: Bom dia.
0: Bom dia, seu nome?
13: Eu sou Lázaro Lourenço, a partir de Jalava, na Régua de Caicanga.
0: Lázaro Lourenço, como que está?
13: Muito bem, está, mano, Michael?
0: Também estou muito bem. E o seu dia, como que está a correr?
13: Assim está a correr bem mesmo, aqui estou aqui em casa.
0: Ok, perfeito. Como que foi o dia de ontem?
13: Dia de ontem, que era um sábado, passei bem feira, feira de mina.
0: Ok. E os planos para esta semana, quais são?
13: A plano desta semana, segunda-feira amanhã, vou na Majampa, vou colher e gergelim.
0: Ok, perfeito. Gergelim?
13: Sim, sim.
0: Ok, perfeito. E tem, e quando colhe é para consumo, para venda, o que é que faz?
13: Sim, vender, sim, vender.
0: Ok, e tem muita saída?
13: Mano?
0: E tem muita saída?
13: Sim, sim, sim.
0: Oh, perfeito. Vem aí também te fazer companhia, então.
13: Não tem problema, mano, vou chegar aqui. Okay. Vou chegar aqui.
0: Já vou avisar lá em casa. Ebe, para aí, minha roupa quer sair, vou colher gergelim.
13: É verdade, mano, é verdade.
0: Ok, aproveito. Ok, abraços e beijinhos para quem vão.
13: Primeira mensagem vai para a mano Michael César, que está na locução.
0: Muito obrigado.
13: Segunda mensagem para a minha esposa, que está mais Cristina Otávio, o Juvinte, Constantino Mário, Diófilo Caetano Artur, Montano José Macário, Edelino Manuel em Curu, Janeiro Pampuela, não esqueço também, Edelino Manuel, Altura, não esqueço. Para mim é tudo, muito obrigado, fui!
0: Ok, perfeito. Muito foi, obrigado. Mas... Ok, tá bom. Até a próxima. Ok, são 10 horas e 43 minutos em Moçambique. Vamos à conversa com mais um ouvinte em linha. Muito bom dia.
14: Bom dia, Margarida. Bom dia.
0: Bom dia, tudo bem?
14: É tudo bem. Aí na rádio?
0: Também está, muito bem. Como que foi o seu dia de sábado?
14: No sábado, vai ficar na serra.
0: Alô, ouvintes? Aqui então um problema com esta chamada novamente. Espero que as coisas melhorem com este número. Muito bom dia, amigo ouvinte.
15: Bom dia.
0: Seu nome?
15: Ibrahim José.
0: Desculpa?
15: Ibrahim José?
0: Ibrahim José. Está a nos ligar de onde, Ibrahim José?
15: Estou falando a partir de Angos, principalmente área 32.
0: Ok. E Angos, amanheceu bem? Está tudo bem aí?
15: Amanheceu bem, sim. Somente meu filho que está doente a partir quase da semana passada de hoje.
0: Opa, rápidas melhores para o seu filho.
15: Sim.
0: Ok. E o dia de hoje, como que está a correr?
15: Passei dois poucos sentados aqui em casa. Estou se cuidando desse meu filho.
0: Ok. A senhora também está aí em casa?
15: Não vai saber?
0: A sua esposa também está aí consigo, a lhe fazer companhia?
15: Minha esposa está cá sempre, está comigo aqui mesmo, esse nosso filho.
0: Ok, perfeito. E a sua semana como que vai, como que está planificado?
15: Não vai saber?
0: A sua semana que já está a iniciar... É, amanhã já é segunda-feira. E como que está planificada a sua semana?
15: Já temos problemas de rede.
0: Ok. Estava a perguntar como que está planificada a sua semana?
15: Já, então não estou percebendo de nada.
0: Ok. Podes deixar-me ficar a mensagem?
15: Mensagem de dica para a minha esposa, Fátima Daniel, assim como minha mãe, Fátima Rivala, meu mano também, João José, junto com a minha irmã, Miquelina José, Safia José também, e vai para meu cunhado, Mania Jamal, Irani, e também te digo a mensagem ao meu filho, Nedi Ibrahim, que está em Chile, Olga Ibrahim também está em Tobo, e, finalmente, meu amigo Saleh Gabriel, que está na Copa. Obrigado.
0: Okay. Obrigado pela sua participação. Fico bem que tenha uma ótima continuidade de seu dia.
15: Muito obrigado.
0: Ouvinte, são 10 horas e 46 minutos. Recordo-se que quando forem 11 horas, vamos atualizar informações em simultâneo com a Antena Nacional da Rádio Moçambique, às 11:10. Vai acompanhar o programa Clube da Pequenada Malta Toda. Programa de adolescentes daqui da Rádio Moçambique, Comissão Provincial de Nampula. Enquanto isso, vamos conversando aqui com os nossos ouvintes. Muito bom dia! Caiu a chamada deste ouvinte. Mas temos mais outro ouvinte em linha. Muito bom dia.
16: Bom dia.
0: Bom dia. Seu nome?
16: Meu nome é Silvino Raça Joaquim.
0: Silvino, está nos ligado de onde?
16: Mas eu fico em Nampeia, Malacua. Aquele sítio que é a localidade de Namigonha B.
0: Ok, perfeito. E está
16: Sim.
0: tudo bem em Namigonha B?
16: Sim, na Migonha B, sim.
0: Está tudo bem por aí?
16: Aqui tudo bem, não sei aí na Rádio Moçambique.
0: Aqui também está tudo bem. E sim. O final de semana, sábado, hoje, como que está a correr?
16: Epa, está correndo bem.
0: Ok, perfeito. Beijinhos e abraços para quem vão.
16: Não estou a perceber?
0: Mensagem que quer deixar ficar aqui para quem?
16: Para mim, a minha mensagem, primeiro vou dar a minha esposa, a Helena, mas não está comigo perto, ela está na parte de Corrana, em Conque.
0: Ok.
16: Sim, Segundo, vou dar o meu tio, nome conhecido é Ranca, mas o nome da lista ele é Inácio Alberto Vidal. E vou dar o meu irmão Alberto, viu aqui? E vou dar o meu irmão Ocito, Alves, junto com as suas mulheres e minhas cunhadas. E vou dar o meu nomano Pinto, que é nome conhecido, Antônio Manuel. E vou dar nosso filhinho próximo aqui, Zacarias Horácio. E essa família que eu tive também. Ah, a minha sobrinha, esqueça, a minha sobrinha Amélia Agostinho. É, para mim tudo, é tudo bem para mim.
0: Ok, muito obrigado. Fico bem, que tenha um ótimo dia.
16: Tá bom, obrigado. Assim, estou a iniciar, eu pegar a linha.
0: Ok.
16: Tive tremendo. Obrigado.
0: Não precisa tremer, é só falar à vontade, ok?
16: Ok. É pela primeira vez.
0: Ok, então seja bem-vindo à comunidade da Rádio Moçambique.
16: Obrigado.
0: Ok, perfeito. Obrigado eu. Amigo ouvinte, são 10 horas e 50 melhor e 49 minutos. Vamos à conversa com mais um ouvinte. Muito bom dia, amigo ouvinte.
17: Muito bom dia, locutor do serviço. Bom dia.
0: Bom dia, seu nome?
17: Nicolau Mapitau, a partir da localidade de Bopoio do Sítio de Mecubur.
0: Nicolau, como que está a passar aí em Mecubur?
17: Aqui só a passar normalmente, sem nenhum incômodo.
0: Ok, e o final de semana como que está a correr?
17: O final de semana está agora normalmente, assim estão em preparação para entrar na feira de Itacatani.
0: Ok, o que é que vai fazer lá na feira? O que é que vai fazer lá na feira?
17: Ah, vou vender algumas quinquilharias lá na feira.
0: Ok, não quer um ajudante?
17: Não sou estudante, sou casado.
0: Não quero um ajudante? Não quero eu estar aí consigo te ajudar também a vender essas quinquilharias?
17: Ah, o locutor pode vir carregar, vende em moto, não carregar essas mercadorias lá na feira.
0: Não é? Ok, tá bom.
17: Não sei aí nos estúdios.
0: Tá bom, aqui nos estúdios está muito bem, está muito bem. E quais são os planos que tem para este final de semana? Aliás, já falou aqui que vai à feira, mas ao longo da semana, o que vai fazer mais?
17: O início da semana, amanhã segunda-feira, vou entrar na machamba na colheita do meu feijão.
0: Uhum.
17: Depois, até a próxima terça-feira, também estarei na machamba.
0: Perfeito.
17: Sim.
0: Ok. Beijinhos e abraços para quem vão.
17: Abraço, João, para a primeira para a minha esposa, Dona Mina Gustavo.
0: Uhum.
17: Em seguida, vai para todos os meus filhos, Aradores, está aqui na minha casa.
0: Perfeito.
17: A terceira mensagem é para os meus irmãos lá, o Salvador Ferreira e o meu tio, Anante Agulha.
0: Ok.
17: E em seguida, vai para amigos da rádio, tipo João Maimo e Penenenses.
0: O
17: chefe é Murupula. E todos aqueles que estão ligados à RM nesse preciso momento. Que tenham um domingo provado de êxito.
0: Obrigado para si também, que tenha um dia perfeito, um dia bom, um dia de muita paz.
17: Muito obrigado, tenha um bom dia laboral.
0: Obrigado. 10 horas e 52 minutos, mais uma interação aqui na Rádio Moçambique. Às 11 horas, daqui a sensivelmente 9 minutos, vamos...

0: graças a Deus.
1: E está tudo bem consigo também?
0: Graças a Deus.
1: Perfeito. Como que está a passar o seu final de semana?
0: O final de semana só está a passar bem, graças a Deus.
1: Uhum.
0: Estou aqui em casa, não saí.
1: Perfeito. E dia de hoje está planificado alguma coisa ao longo da semana?
0: Mas hoje, principalmente hoje como fim da semana, tirei instrumentos, estou a organizar telefone, rádio, lá as máquinas em casa, não sei.
1: Ok, perfeito. Mensagem para quem vai?
0: Mando mensagem para o meu amigo Francisco Caetano em Mina. Jeremias Francisco na Ilocon 7. Santinho Francisco. Gili Francisco Saide. O Monteiro lá em Namiwe. Com o amigo dele também, Raice. Paulino Paneiro. Mais uma, Paulino. Orlando Antônio, Lemos Atelino, Juma Manuel, Juma Marçal, aliás. E mando mensagem para amigos da zona, que é Alexandre Mário Pinto, e o Papá Mancio Martinho, e o tio Leva, tio João, cunhado Ângelo. Bom trabalho, muito obrigado.
1: Muito obrigado, fico bem, que tenha uma ótima continuidade do seu dia.
0: Muito obrigado. Eu esqueci o meu marido Constantino Mário.
1: Ah, ok. Ok, perfeito. Em Moçambique são 10 horas e 54 minutos. Foi então assim que conversámos com este ouvinte e agora vamos conversar com mais um ouvinte. Muito bom dia.
2: Bom dia, Rádio RN.
1: Bom dia, seu nome?
2: Meu nome é Marques Juavi Carlos, conhecido Marques Juntoro, distrito de Moecade, busto administrativo de Imala, Wadi.
1: E como que está a passar aí em Imala?
2: Mano?
1: Como que está a passar o seu dia aí em Imala?
2: Ah, epa, e agora estava a sair na igreja.
1: Ok, perfeito. Resolve por nós todos, não é? Alô? Opa, caiu a chamada deste ouvinte. Muito bom dia, amigo ouvinte. Alô, ouvinte, muito bom dia. Alô, ouvinte, muito bom dia. Bom. Este ouvinte estava mesmo distraído. 10 horas e 56 minutos em Moçambique. Temos mais um ouvinte em linha. Muito bom dia.
3: Bom dia, Rádio Moçambique. Bom dia, Mano Michael César. E bom dia, ouvintes da Rádio Moçambique.
1: Bom dia. Seu nome?
3: Sou chamado por Eugênio Mário, a partir de sempre em Xalawa, Pairo de Mina.
1: Eugênio Mário, e como que está a passar aí em Mina? Já sei que Mina amanheceu muito bem, um dos ouvintes ligou dali de Mina e disse que está tudo bem aí em Mina, não é?
3: Graças a Deus, estou a passar em boas condições, sem nenhum sobressalto. Não sei, nas antenas da Rádio Moçambique.
1: Também está tudo em ótimas condições.
3: Muito obrigado.
1: Perfeito. E o que o Eugênio, como é que o Eugênio passou o seu final, como que está a passar o seu final de semana?
3: Estou a ver que estou a passar em boas condições,
1: uhum.
3: Sem problema nenhum. Não sei a partir deste momento para adiante, mas a partir de hoje estou a passar bem.
1: Perfeito. O que está planificado aí na agenda do Eugênio ao longo do dia de hoje, ao longo da semana?
3: Está bem planificado, sou como sou alfaiate, estou com umas cabulanas a organizar essas roupas dos meus clientes, por isso que estou a passar aqui mesmo na minha máquina.
1: Ok, então vou trazer

0: ali umas duas, três caplanas para o Eugênio fazer uma camisa aí para mim.
1: Nem problema vou fazer.
0: Ok, perfeito.
1: E
0: Tá bom.
1: nem vai precisar de uma medição. Nem vai
0: Ok.
1: precisar.
0: É só eu chegar ali e entregar, já está tudo perfeito. Aí vem me organizar tudo.
1: Exatamente, é só me recomendar. Vou comprar algumas capulanas. Eu conheço boas capulanas para a sua camisa.
0: Tá bom, perfeito.
1: Exatamente. É só chegar aqui e entregar a sua camisa esta.
0: É.
1: Exatamente, é só vestir.
0: Opa, perfeito, perfeito. Isso é muito
1: Numa
0: bom.
1: boa, numa boa.
0: E tem muita gente que tem aparecido ali para poder usar dos seus serviços.
1: Não percebi?
0: Tem muitas pessoas que vêm ali ao seu encontro para poder usar dos seus serviços.
1: Graças a Deus, agradeço a Deus também.
0: Perfeito, isso é muito bom. Ok, beijinhos e abraços para quem vão.
1: Primeiro, o locutor de serviço,
0: Muito obrigado.
1: exatamente, esse meu amigo lá em Mucuaiaia, Francisco Caetano, grande meu amigo Xavier, Mirmaroria, Mano Sabino, Constantino Mário, Montoso Semacário, Lázaro Lourenço, como o tempo é mínimo, graças a Deus, agradeço por isso. Muito obrigado e bom trabalho.
0: Muito obrigado. Fico bem, que tenha um ótimo domingo.
1: Obrigado.
0: Perfeito, e assim termina este nosso espaço de interação com o ouvinte. Vamos já, dentro de instantes, ficamos com a síntese informativa em simultâneo com a antena nacional da Rádio Moçambique.

0: Amigo Vintes, em Moçambique são 11 horas, altura para conferirmos a síntese informativa em cadeia nacional.
1: As notícias a esta hora, apresentadas por Adérito Lipank. Bom dia.
2: Olá, Albertina Zandamela e ouvinte, bom dia. O governo trabalha para reduzir anualmente as perdas pós-colheita e de modo a dinamizar a comercialização e suas cadeias de valor rumo à industrialização no país. A garantia foi dada este sábado pelo Presidente da República no lançamento da campanha de comercialização agrícola 2026, cuja cerimónia teve lugar em Ribaue, província de Nampula. Daniel Chapo disse que os trabalhos vão consistir no melhoramento das vias de acesso para o escoamento dos produtos das machambas dos produtores para as zonas de comercialização.
3: Como temos dito, produzir mais não é o suficiente. É necessário assegurar uma comercialização mais eficiente, reduzir perdas pós-colheita, reforçar o armazenamento, melhorar a logística e o transporte e aproximar os produtores dos mercados nas cadeias de valor. O Programa Nacional de Estradas, que estamos a levar a cabo, é exatamente para facilitar a nível nacional o escoamento dos produtos das zonas de produção para as zonas de comercialização.
2: O presidente Daniel Chapo destacou ainda o agroprocessamento como um meio impulsionador da economia no âmbito da iniciativa governamental Industrializar Moçambique. E a governadora de Gaza encoraja os produtores agrícolas do posto administrativo de Zongwene, no distrito de Limpopo, a continuarem resilientes e fortes nas atividades produtivas. Margarida Mapanzene Chong visitou os campos agrícolas de produção de Zongwene e entregou sementes para o relançamento da produção agrícola pós-cheias e inundações deste ano.
4: Toda a Baixa do Limpopo ficou totalmente inundada, onde os produtores tinham várias culturas e com maior destaque para a cultura do arroz. Fizeram a primeira sementeira, a primeira onda levou tudo, fizeram a segunda onda, por sua vez, levou tudo, mas pela resiliência que eles têm, voltaram de novo e o resultado é muito encorajador.
2: Governadora de Gaza, Margarida Mapanzene Chongo. O ministro do Interior considera a onda de desinformação em torno do alegado atrofiamento de órgãos genitais masculinos uma criação de quem não quer paz. Paulo Chachin sublinha que este tipo de informações interessa a quem quer ver o crime a crescer para encontrar espaço para fazer justiça com as próprias mãos.
5: E como temos dito, esta coisa de desinformação sobre o atrofiamento ou desaparecimento de órgãos genitais masculinos é uma invenção, é uma criação de quem não quer paz, é uma criação de quem quer ver o crime a crescer mais, é uma criação de quem quer ver a justiça ser feita com as próprias mãos. E quem faz justiça com as próprias mãos tem que aguentar as consequências. E é isto que nós temos. É um fenómeno que atingiu praticamente todo o país. O fenómeno começou em Cabo Delgado, já falamos sobre isso, e só na província de Cabo Delgado há mais de 18 mortos, ou por aí, e nas outras províncias também.
2: O ministro do Interior, Paulo Chachin, falava esta manhã em Maputo, na Praça dos Heróis Moçambicanos, na cerimónia de deposição de flores por ocasião da celebração hoje do 51º aniversário da criação da Polícia da República de Moçambique. Arcebispo de Maputo apela aos fiéis da Igreja Católica a serem agentes de esperança diante dos desafios impostos pela conjuntura internacional. Jornalista Domingos Macalane.
6: Dom João Carlos Nunes explica que a referida esperança deve curar as feridas do mundo num contexto caracterizado por guerras, corrupção, pobreza, desemprego, subida do preço de combustíveis, entre outros fenômenos. O arcebispo de Maputo falava este domingo aqui em Namacha, na província de Maputo, na homilia que marcou o último dia da peregrinação anual dos fiéis católicos ao santuário de Nossa Senhora de Fátima.
7: Vivemos em tempos muito difíceis. O nosso mundo conhece muitas feridas: guerras, divisões, corrupção, violência, pobreza, egoísmo, até crises familiares. É precisamente por isso que o cristão deve ser testemunha da esperança.
6: Arcebispo de Maputo, falando durante a homilia que marcou o último dia da peregrinação anual ao santuário de Nossa Senhora de Fátima, aqui em Namacha, na província de Maputo, e de onde vos falou Domingos Macalani.
2: Breve nota do desporto, a Seleção Nacional de Futebol Sub-17 defronta hoje a similar do Mali em partida para a segunda jornada da Copa Africana das Nações que decorre no Reino do Marrocos. O jogo tem início marcado para as 21 horas do nosso país. Na primeira jornada, Moçambique perdeu diante da Tanzânia por 3-0, enquanto o Mali empatou sem golos diante de Angola. No estrangeiro, 4 pessoas foram mortas na noite deste sábado num tiroteio entre supostos grupos de criminosos em West Bank, na província sul-africana do Cabo Ocidental. Trata-se de 3 mulheres e um homem que foram descobertos pela polícia já sem vida. Uma criança de 7 anos ficou ferida e está a receber tratamento médico. A Unidade Policial de Crimes Violentos está a investigar o caso e nenhuma detenção foi efetuada até ao momento. Cabo Verde realiza hoje eleições legislativas. São cerca de 416.300 eleitores cabo-verdianos que escolhem hoje os 72 deputados da Assembleia Nacional. O escrutínio determinará quem governará o país nos próximos 5 anos. Na sexta-feira, o presidente cabo-verdiano José Maria Neves apelou à participação nas eleições, considerando que a abstenção fragiliza a democracia. Nas legislativas de 2016, a abstenção foi de 34%, crescendo para 42% em 2021, durante um período de restrições devido à pandemia da Covid-19. Apresentamos as notícias das 11. As próximas, às 12 horas e 30 minutos, estarão inseridas no Jornal da Tarde.
0: Amigo 20, em Moçambique são 11 horas e 6 minutos.
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0: 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Para o mundo, estamos a transmitir online no sítio www.rm.co.mz. Amigo 20, vamos a um tema musical para logo depois ficamos com a malta toda. Da Maíja com o tema A Escolha Foi Minha.

Vamos já seguir, acompanhamos e transmitirmos o programa A Malta Toda. Votos de Otimização.

0: Olá, amigo ouvinte. Seja muito bem-vindo a mais uma edição do programa A Malta Toda. Sou Marihema Budukaroa e hoje vamos acompanhar o Festival das Cores que decorreu em Nacala Velha, com o tema Retenção da Rapariga na Escola. Os manos da Plataforma de Participação de Adolescentes e Jovens da província de Nampula, juntamente com a Plataforma do Distrito de Nacala Velha, estiveram juntos. E na sua melhor performance dinâmica, fizeram com que este evento se torne muito especial. Acompanhe.
1: Tudo bem?
2: Tudo bem.
1: Tá saudável?
2: Sim.
1: Preparado?
2: Sim.
1: Ok. Já nos viram aqui, né? Já dançamos, vamos dançar ainda mais. Eu quero vos apresentar quem nós somos. Vocês nos conhecem?
2: Não.
1: Nos conhecem?
2: Não.
1: Conheces-me, dono?
3: Hã?
1: Somos dono.
3: São da Rádio de Moçambique.
1: Rádio Moçambique? Me conheces de onde?
4: Eu te conheço pela plataforma da província de Nampula.
1: Ah, é? Viste-me aonde?
4: Na ilha de Moçambique.
1: Você é da ilha?
4: Sim.
1: Mas aqui por quê?
4: Transferi para aqui.
1: Ah, tem razão. Na verdade, é tudo que aquele mano disse, né? É tudo que aquele mano disse. Eu estava a dizer, é tudo aquilo que o nosso amigo disse. Nós somos meninos e meninas da Plataforma de Participação do Adolescente Jovem da província de Nampula. Viemos aqui também para criar uma plataforma aqui mesmo no distrito, né? É bom, não é?
2: Sim.
1: É bom, não é?
2: Sim.
1: Vocês também querem ficar aqui à frente falar, né?
2: Sim.
1: Então, vamos chamar o nosso presidente que vai falar quem nós somos na sua gênese total. E depois vamos chamar o presidente da plataforma daqui mesmo no distrito de Nacala Velha. Vocês conhecem? Conhecem?
2: Não!
1: Então vão conhecer hoje. Senhor presidente, por favor, vamos chamar menino presidente! Menino presidente! Menino presidente!
2: Menino presidente!
1: Menino presidente!
5: Menino presidente!
1: Depressa, depressinha, depressa, depressinha,
5: presidente,
1: depressa!
5: Presidente!
1: Presidente!
5: Presidente!
1: Presidente!
5: Presidente!
1: Presidente!
6: Meninos da escola primária de Namirupa, oiê!
2: Oiê!
6: Meninos desta escola, oiê!
2: Oiê!
6: Errale! Errale! É assim, antes de eu começar, se eu disser plataforma, plataforma, vocês digam, do distrito de Nacala Velha, ouviram?
2: Sim.
6: Plataforma, plataforma!
2: Do distrito de Nacala Velha!
6: Plataforma, plataforma!
2: Do distrito de
6: Muito bem. Quem nós somos? Posso pedir um momento de atenção? Nós somos a plataforma de participação de adolescentes e jovens da província de Nampula. E também, para vossa informação, já temos uma plataforma aqui no distrito de
1: Nacala Velha.
6: Miquirale, no distrito de
1: Nacala Velha.
6: Vocês aí podem estar a se perguntar: o que é plataforma? Perguntam lá para mim. Apontam lá, assim, falam lá, mano, o que é plataforma? Me apontarem, perguntarem, mano, o que é plataforma?
1: Mano, o que é plataforma?
6: Plataforma é um espaço que os adolescentes, os jovens, as crianças participam. Têm a oportunidade, têm o privilégio de conversarem com os titios tomadores de decisão, como administradores, como titios chefes do posto, como governador, e falar em nome de outras crianças. A criança pode falar ou não pode falar?
2: Pode
6: ou não pode falar? Então, é na plataforma onde as crianças, os adolescentes, os jovens pegam um microfone como este aqui, como está a ver aqui, e falam. É bom ou não é bom?
1: É bom.
6: É bom ou não é bom? Um mano sem barba a falar, está a ver, né? E outra coisa, na nossa plataforma, nós temos muitas organizações. O que são organizações? Organizações é um grupo de pessoas que têm feito uma determinada atividade para o bem da sociedade. Temos a televisão de Moçambique, vocês conhecem? Temos a rádio Moçambique, vocês conhecem?
1: Sim.
6: Temos o parlamento infantil, vocês conhecem? Temos o SMS Biz, vocês conhecem? E para além disto, nós também temos artistas, artistas pregadores de muita informação. Eles que cantam, eles que fazem poesia, eles que também dançam. É bom ou não é bom? É bom ou não é bom? Então, nós somos a plataforma, estejam à vontade. Hoje é o vosso dia, ouviram? Ouviram? No Rio Anana? Vai ou não vai?
7: Vai!
6: Poronto!
7: Calcela!
6: Miguira le poronto! Fique bem, fique bem! Muito bem. Então agora, vocês querem conhecer a presidente deste distrito? Querem conhecer?
7: Sim!
6: Quem quer conhecer, levanta a mão e faça barulho! Tá bem. Vou convidar a nossa mana, que é a presidente desse distrito. Peço que levantem a mão e façam barulho!
1: Vamos chamar a nossa menina presidente! Vamos! Menina presidente! Cadê
6: menina
1: você?
6: Presidente!
1: Cadê você?
6: Cadê você?
1: Ei, eu só vim aqui para te ver!
8: Eu só vim aqui para te ver!
1: Todo mundo, presidente! Presidente! Presidente! Presidente!
9: Presidente!
1: Então, vê como é que ela é? É você amigo ou não é?
10: É
1: você amigo ou não é? Então, bem-vinda.
10: Obrigada. Eu chamo-me Isabel Bibi, atual presidente da plataforma de participação do distrito de Nacala Velha. Nós como adolescentes e jovens do distrito de Nacala Velha, temos grandes desafios para acabar com as uniões precoces e VBG, mais conhecida como violação baseada no gênero. Nós, como adolescentes e jovens de Nacala Velha, temos desafios para minimizar como as violências contra as crianças, em particular as uniões prematuras. Muitas vezes que resultam em gravidezes precoces. Quando as meninas menores de idade entram em relações conjugais antes de atingirem a maturidade física, emocional e psicológica, podem criar muito problema que podem lhe levar até a morte. Apenas e pedimos a todos os titios, amiguinhos, que caso aconteça algo igual, ligue para a linha Fala Criança 116, nos pontos de SAS, PRM, líder comunitário na caixa de reclamações da escola e dos professores, amigos.
1: Nós agora já conhecemos a nossa presidente. Por favor, fala as tuas palavras. Qual é o teu sentimento por ser a presidente desta plataforma, deste distrito? E tudo aquilo que queres fazer para os nossos amigos desta escola e outras escolas também. E para o teu distrito completo. Viste, amiga?
10: Eu estou muito feliz por ser eleita como presidente. E eu continuo com a promessa de eliminar as uniões prematuras e as violências baseadas no gênero. Como todos sabem, isso está acontecendo muito na nossa comunidade, no nosso distrito, por isso devemos acabar. Caso isso aconteça na nossa comunidade ou nas cidades, devem ligar para a linha Fala Criança 116 ou vão ao posto Serviço Amigos dos Adolescentes e Jovens SAS. Muito obrigada.
6: Macupi!
11: Presidente! Presidente!
6: Presidente! Presidente!
1: Presidente! Ele é presidente ou não é? Ela representa ou não representa?
8: Representa!
1: Agora vamos apresentar. A presidente vai nos apresentar os colegas dela que fazem parte desta plataforma, que também são vossos amigos. E vocês já fazem também, já estão na lista das pessoas que fazem parte desta plataforma. Presidente, por favor, apresenta o teu elenco.
10: Mais uma vez, muito obrigada pela palavra. Eu gostaria de agradecer aos tios aqui e apresentar os meus colegas, que os totais somos 19, a vice-presidente, a secretária,
1: a nossa vice-presidente,
10: a secretária, o senhor da comunicação e imagem, e o total nós somos 19 concorrentes, mas não só somos nós, todos nós somos concorrentes e somos vencedores.
1: São membros. Todos são membros desta plataforma, né?
10: Sim.
1: Então, por favor, os membros que venham aqui, já conhecem a nossa vice-presidente? Conhecem ou não conhecem?
12: Sim.
1: Já conhecem a nossa secretária, né?
12: Sim.
1: Já conhecem o nosso comunicação e imagem?
12: Sim.
1: O mano das fotos? Comunicação e imagem é aquele mano que faz as fotos, faz os vídeos, né? Depois posta nas nossas páginas. E temos os nossos manos aqui que são membros, como a mana Neuza aqui, né? Como a mana Neuza e outros manos que estão aqui. Esses todos são os nossos manos da plataforma de participação do adolescente e jovem de Nacala a Velha. Entenderam? De Nacala?
12: De
1: Nacala? Muito obrigada, presidente, os nossos manos. Bom trabalho e continuem fazendo melhor para Nacala Velha, né? Palmas para todos os membros! Mais fortes! Esse meu grupo, mais forte! Agora vamos chamar a nossa diretora para dar as boas-vindas de abertura desta festa para começarmos a dançar à vontade, né? Queremos dançar à vontade, né? Queremos brincar à vontade, né? Então vamos chamar a nossa diretora para dar as boas-vindas. E tia diretora. Tia, vamos chamar a tia diretora, né? Diretora.
13: Obrigada. Bom dia, meninos.
14: Bom dia, senhora.
13: Namiru Paoê. Alunos bonitos de Namiru Paoê. Estudar em cima.
1: Em cima.
13: Oi, sou Mozulu. Oi, sou Mavati. Indisciplina vati. Otelia nirana mane vati. Oxucuru. E neste momento agradecer a equipa organizadora que é a Rádio de Moçambique. Agradecer igualmente por escolher a Escola Básica de Namirupa para acontecer este evento e convidar a todos os alunos para participar neste evento. É um evento muito importante para nós, um evento de ensinamento, e gostaria de deixar aqui que todos os alunos acolhessem esses acontecimentos.

0: planificado. E eu não gostaria de alongar muito, só agradecer esta equipa e vamos trabalhar junto. Obrigada.
1: Muito obrigada. Aplausos para a diretora! Mais forte!
0: E gostaria de convidar a nossa técnica, que é coordenadora dessas atividades, para nos esclarecer algumas considerações. Obrigada.
2: Criança! Criança! Vamos todos juntos? Criança! Crianças! Criança! Criança! Criança! Criança! É bom ser criança, né?
1: Sim!
2: O que é que uma criança pode fazer?
1: O que é que uma criança pode fazer?
3: Estudar!
2: Muito obrigada, meninos. Eu, em primeiro lugar, quero agradecer a vossa presença e a presença dos ditinhos que estão aqui presentes, que quiseram honrar o nosso distrito, assim como a nossa escola e a plataforma de participação dos adolescentes jovens, que foi implantada ontem. Muito obrigada. E também dizer aos demais que hoje estamos a celebrar o dia da língua portuguesa para todos os países que falam a língua portuguesa. Gostaria de saber convosco qual é a nossa língua oficial?
4: Português.
2: É a língua?
4: Português.
2: É a língua?
4: Português.
2: Qual é a importância da língua portuguesa? Comunicação com as outras comunidades ou distritos que falam uma outra
4: língua.
2: Obrigada. Então, sem me alongar, hoje temos duas atividades a honrar nesta escola com a representação dos nossos humanos que vieram da nossa província. E o meu muito obrigado.
1: Muito obrigada, titia. Vamos dar últimas palmas para a nossa titia, porque vamos ter nossa festa, né? Aplausos para a titia!
5: Macupi!
1: Ok, vocês sabem aquilo que se diz? Namancuema! Namancuema! Cairo na cala! Kiro marupa! Caponha na mané! Oreiraça! Kiralauira! Tutanha na culo! Agora, vamos pedir ao nosso mano DJ para colocar música. Vamos fazer uma dinâmica. Quero quatro meninos que saibam dançar e dançar bem para competirem comigo. Né? Vão competir comigo. É mentira, não vão competir comigo. Não é, Jade? Vão competir entre
5: eles.
1: Protocolos, queremos quatro meninos. Protocolos, por favor, quatro meninos.
6: De certeza, hoje o que é bom, vamos ouvir, né? O que é bom, vamos ver, né? E vamos ver nossos amigos a dançarem. Primeiro vamos crescer. Olá, o teu nome?
7: Edvânia.
6: Estás em que classe, Edvânia?
7: Sexta.
6: Estudas aqui?
7: Sim.
6: Quantos anos tens, Edvânia?
7: Hã?
6: Quantos anos tens?
7: Dez.
6: Olá, é Rally.
7: 9.
1: 9. E hali?
7: Salama.
1: E hali?
7: Salama.
1: E hali?
7: Salama.
1: E hali?
7: Salama.
1: Murina yaka ikavini musoma oi.
7: Kirina yaka 9.
1: Hola. E hali?
7: Salama.
1: E hali?
7: Salama.
1: Iwale, e hali?
7: Salama.
1: E hali? Salama. Mosheleliwa. Kosheleliwa. Musoma oi. Namirupa. Namirupa. Ayoni.
5: Mureka lasishene, mureka lasishene.
1: Setima.
5: Ah, setima.
1: Mangara da saki musica. Anaconta. Tu non conosci anaconda, che conosci anaconda, non è cobra. Non è cobra. È canto. Ah, você falou muito, meu mano. Qualquer musica. Sabe do direito da criança? Hã? Sabes um direito da criança?
3: Sim.
1: Diz lá, dois direitos agora, porque você falou muito. Diz lá, dois direitos da criança.
3: Dois direitos da criança. Quando o direito de nós que temos?
1: Temos direito a estudar.
3: Temos direito a estudar. Brincar.
1: Ser feliz.
3: E dançar.
1: Eu tenho direito.
7: Eu tenho direito.
1: De estudar.
7: De estudar.
1: Brincar.
7: Brincar.
1: E fazer todas as coisas que me agradam como criança. Lila, eu tenho direito de estudar.
7: Eu tenho
1: de brincar.
7: E brincar.
1: E ser feliz.
7: E ser feliz.
1: Exato. DJ, vamos querer música do Anaconda. Não sei, o nosso mano é que pediu. É música, ela é para a Nilson.

0: Gatos ganharam ou não? Gatos ganharam ou não? Mas pra mim todos dançaram. Essa mana aqui dançou. Tá vendo dançar como? Assim, né? Assim. Esse mano aqui também dançou. E por favor, todos vão ganhar. Vão ganhar prêmio, porque quem vier aqui à frente dançar vai ganhar prêmio. Mana Sara, Mana Sara.
1: Mana Sara, Mana Sara. Vamos fazer a entrega dos prêmios dos nossos amigos. Para nossa... Podem passar? Pode dar? Merece ou não merece? Merece ou não merece? Merece ou não merece? Na cara velha, anima ou não anima? Vocês animam ou não animam? Aplausos para os vencedores! Palmas para os vencedores! Os nossos manos vão escolher mais 6 meninos. Agora queremos 6 meninos. Vamos parar, ver nossos amigos a dançarem. Depois vamos escolher 6 meninos para virem aqui à frente. DJ, queremos música!

0: Alana Virupa! Alana Virupa!
1: Olá!
0: Qual é o teu nome? Estás aqui a mulher Deise. Qual é o teu nome?
1: Meu nome é a tia.
0: Que classe está da tia?
1: Estou na nona classe.
0: Parece alguém que é inteligente, né? Mano Richard, queremos que fales-nos aqui sobre a importância da permanência da rapariga na escola. É para Mano Richard falar lá. E vocês devem fixar tudo que o Mano Richard falar, porque nós vamos fazer perguntas com o que ele falar. Por que é importante a rapariga continuar a estudar?
2: Muito obrigado. Bom dia a todos.
0: Bom dia, Mano Richard. Bom dia, quem? Mano Richard.
2: Porque o que eu vou falar aqui, as próximas questões vão sair do que eu vou falar. Estou a pedir prestar atenção. Meu nome é Richard, eu sou membro da plataforma também, como alguns dos nossos manos aqui.
0: Sim, então, Mano Richard.
2: Eu vou falar da importância da retenção da rapariga na escola. Primeiramente, eu vou falar o que é retenção. Quando falamos de retenção, estamos a falar de medidas que o governo e outras organizações procuram para manter a criança na escola, principalmente aquelas crianças que estão em situação de vulnerabilidade. Nós, quando falamos de vulnerabilidade, estamos a falar de situações como a pobreza, trabalho infantil e uniões prematuras, até violência baseada no gênero. Porque se a criança, em algum momento, é pobre, ao invés de estar na escola, essa criança fica onde? Na rua a vender alguma coisa. Então, ela acaba abandonando a escola para praticar o trabalho infantil. Isso, de certa forma, compromete o seu percurso acadêmico. Então, por que é importante falar disso? É importante falar disso porque a escola, sendo um ambiente social, garante que essa pessoa, ao invés... Top de silêncio, por favor.
3: Ok.
2: Então, a escola é um ambiente social em que a criança, em vez de estar na rua a vender ou a ser assediada por aqueles titios ali, a criança acaba ficando na escola. Então, essa criança livra-se de drogas, bebidas alcoólicas e outros males que estão na sociedade. Então, outro aspecto importante é o desenvolvimento integral. Falar de desenvolvimento integral, estamos a falar incentivar a criança a praticar atividades extracurriculares. Sim, atividades extracurriculares, estamos a falar mais ou menos de educação física. Vocês têm a educação musical, não é? Então, não tem? Como é que vocês não estudam educação? Educação física tem?
1: Sim.
2: Sim, então na educação física, aquilo é uma atividade extracurricular. Porque de lá podem sair atletas, para o atletismo no caso, podem sair jogadores, jogadoras. Então, isso é importante também. E, finalmente, também vamos falar de oportunidades iguais. Porque na medida que a criança está na escola, é importante que, se nós estamos a praticar alguma coisa, não excluir ninguém, mesmo que essa pessoa tenha alguma deficiência. Não sei se estamos percebidos. Vão conseguir responder as questões? Vão conseguir? Perceberam o que eu disse? Se eu te perguntar agora o que é a retenção da criança na escola, vai me responder.
0: Namirupa, bom dia! Namirupa, são inteligentes ou não são?
4: São!
0: Responderam ou não responderam?
4: Responderam!
0: Agora já sabem que vocês devem estar na escola, né?
4: Sim!
0: O lugar da rapariga é na...
4: escola!
0: Vocês não devem se casar cedo, têm de estudar para amanhã fazerem coisas que vocês gostam, né? Porque quando crescemos já não temos mais tempo de brincar, já não temos mais tempo de estudar, né? E não teremos mais tempo de fazer parte da plataforma. Mas agora vocês podem fazer parte da plataforma. Porque são o quê?
4: Crianças!
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0: É verdade, nós somos a plataforma de participação do adolescente jovem de Nampula. Estivemos aqui no distrito de Nacala, a Velha, para fazer esta linda festa com os alunos da escola básica de Namirupa, que foram super legais e inteligentes conosco. E nós ficamos por aqui, prometemos voltar numa próxima oportunidade. Até lá!
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Infelizmente, chegamos ao fim da transmissão do Festival das Cores em Nacala Velha, que falamos sobre a retenção da rapariga na escola, que é muito importante para que elas possam construir o seu futuro e evitar que elas desistam dos seus estudos. Garantir que as raparigas entrem, fiquem e terminem a escola sem desistir no meio do caminho. Permite com que ela garanta sua própria independência e que transmita uma boa educação para as gerações futuras. Sendo assim, aconselha-se que as raparigas não abandonem as escolas por razões como uniões prematuras, adultização, consumo de drogas e bebidas alcoólicas antes do tempo e várias outras razões. Porque educar um rapaz é educar um homem, mas educar uma rapariga é educar uma família e uma nação. Eu sou Marihema Budukaroa, fui apresentadora de hoje e não te esqueças que este é o programa A Malta Toda da Rádio Moçambique, emissora provincial de Nampula em parceria com o UNICEF, o Fundo das Nações Unidas para a Infância. O Mano Gideon Jerónimo esteve na sonorização, o tio Gil do Máquina coordena a Malta. E sei que aprendeste muita coisa nova hoje. Por hoje é tudo, amigo ouvinte. Tchau e até a próxima.

Amigo, 20 são 11 horas e 58 minutos. Daqui a pouco vamos conferir a síntese informativa da província de Nampula com Nelson Tatanho e Mamudo Omar. Estávamos a acompanhar atrás a malta toda, programa de adolescentes da Rádio Moçambique. E falaram do Festival de Cores de Nacala Velha. Daqui a pouco, a síntese informativa da província de Nampula. Às 12 horas e 30 minutos, vai acompanhar o Jornal Tarde em Cadeia Nacional, onde vamos espalhar um pouco por todo o país e também pelo mundo fora. Às 13 horas, vai para o ar a primeira edição do Jornal de Nampula. Muito bom dia!

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1: Boa tarde, em Moçambique são 12 horas. Momento para conferirmos a síntese informativa a esta hora.
2: Boa tarde, Michael César e caro ouvinte. O país curva-se hoje para celebrar o dia da criação da Polícia da República de Moçambique, data celebrada desde 17 de maio de 1975. Por esta ocasião, o governador de Nampula, Eduardo Abdullah, emitiu uma mensagem de reconhecimento ao contributo da corporação na manutenção da ordem e tranquilidade pública, a que passamos a ler na íntegra. Hoje é o vosso dia, e Nampula curva-se com respeito e gratidão à Polícia da República de Moçambique, o meu abraço de irmão e o meu muito obrigado. Obrigado por enfrentar o sol forte, a chuva e a noite escura para que as nossas famílias possam dormir em paz. Obrigado por deixar os vossos lares para proteger os lares dos outros, muitas vezes sem aplausos e sem descanso. Sei que o vosso trabalho pesa, mas saibam que cada patrulha, cada posto, cada sacrifício silencioso não passa despercebido. O povo de Nampula sente a diferença quando vocês estão presentes. Neste 17 de maio, celebro a vossa coragem, a vossa disciplina e o vosso amor pela pátria. Que Deus vos guarde e vos dê força para continuar esta missão nobre. Parabéns, camaradas da PRM. Nampula está convosco hoje e sempre. Tio Salim. Estivemos a apresentar a mensagem do governador da província de Nampula, Eduardo Abdullah, por ocasião do 17 de maio, dia da criação da Polícia da República de Moçambique. Ao longo da semana dedicada à Polícia Moçambicana, que arrancou a 11 de maio, foram realizadas várias atividades para comemorar o 17 de maio e que culminaram hoje com o reconhecimento de alguns agentes da corporação através de patenteamento e passagem à reserva, atividade que está a decorrer no recinto do Comando Provincial da PRM. Antes, na Praça dos Heróis Moçambicanos, foi feita a deposição da Coroa de Flores, acompanhada pela banda policial que seguiu em marcha pelas artérias da cidade de Nampula. O Dia da Polícia da República de Moçambique é celebrado este ano, sublema, 51 anos reafirmando o compromisso com as comunidades no combate à criminalidade, terrorismo, sinistralidade rodoviária e corrupção. O presidente da República, Daniel Chapo, anunciou que haverá reformas no modelo de comercialização agrícola no país para valorizar o interveniente nacional. Daniel Chapo, que falava este sábado na Vila de Ribaué, em Nampula, na cerimônia de lançamento da campanha de comercialização agrícola 2026, disse que o governo já trabalha para a não proliferação de intervenientes estrangeiros que aliciam as famílias camponesas nas comunidades. Chapo anunciou que da previsão de produção agrícola de 21 milhões e 300 toneladas, 14 milhões e 515 mil toneladas vão para a comercialização, ora lançada oficialmente. Alertou a Bolsa de Mercadorias de Moçambique para aplicar regras e preços justos na comercialização para não penalizar o agricultor. O país trabalha para ano após ano reduzir as perdas pós-colheita e de modo a dinamizar a comercialização e suas cadeias de valor rumo à industrialização. É uma declaração do chefe de Estado moçambicano, Daniel Chapo, feita este sábado no lançamento da campanha de comercialização agrícola 2026. Chapo disse que os trabalhos vão cingir-se ainda no processo de melhoramento das vias de acesso para escoamento dos produtos das machambas dos produtores às zonas de comercialização. Daniel Chapo falou do agroprocessamento como um meio impulsionador de economia no âmbito da iniciativa Industrializar Moçambique e reiterou que o país deve produzir para se autoalimentar rumo à independência econômica. A Procoso, uma organização não governamental sediada na província de Cabo Delgado, através do projeto Salve, leva a cabo a partir da próxima segunda-feira uma campanha de advocacia para a mudança de comportamento em algumas comunidades do distrito de Herate, em Nampula, onde foram acolhidas famílias deslocadas devido ao terrorismo. Para o efeito, terminou esta sexta-feira o treinamento de 6 ativistas e pessoal dos serviços de ação social em matérias de princípios e assistências. humanitárias. Susana Murani, oficial de monitoria e avaliação de Aprocoso, disse que os ativistas vão dar apoio psicossocial às famílias deslocadas e passar mensagens sobre a necessidade de proteção de crianças em situação de emergência contra abuso sexual. No distrito de Heráclea, em Nampula, o projeto será implementado nos próximos 6 meses e o mesmo está em execução nos distritos de Anquabe e Kisanga, na província de Cabo Delgado. Desporto. A Associação Águia Azul Futebol Clube de Nampula sofreu este sábado a maior goleada de todos os tempos no Nampulense Campeonato Nacional da 2ª Divisão Fase Provincial de Nampula. Em partida pontuável para a 4ª jornada da prova disputada no estádio 25 de junho em Nampula, os comandados por Mr. Benjamin Albino perderam por 5-2. A história começou a ser desenhada aos 4 minutos por Yuran ao marcar o primeiro golo dos militares, sendo que Bonito, seu colega de equipa, apontou o segundo aos 12 minutos e 2 minutos depois, Leo assinalou o terceiro e Taimo esperou mais 10 minutos para marcar o quarto golo antes das equipas recolherem-se ao intervalo. No reatamento, a equipa da Faina regressou com ares de quem quer empatar e virar o resultado, com o ponta-de-lança Mariano a reduzir a desvantagem para 4-1. Logo no decurso do segundo minuto, Izinho fez o segundo dos azuis e brancos aos 22 minutos, se não fosse a ousadia do Leo, que bisou aos 30, quinto golo que ditou o resultado final de 2-5 a favor dos militares. Ainda ontem, para a 4ª jornada, na Série A Nampulense, o Sporting de Munapo fez serviços mínimos ao bater na recepção ao Benfica de Memba por 1-1. Hoje, no prosseguimento da ronda, temos as seguintes partidas. Grupo A, Associação Desportiva de Namialo, Académica de Nacala Velha e Futebol Clube de Memba, Desportivo de Nacala. Na Série B, Associação Desportiva de Angoche, Académica de Ribaue, Sporting de Nampula, Kubula, Futebol Clube de Mucovolas. E lembrar que foi adiado para uma data a anunciar o jogo entre Associação São Simão, Futebol Clube de Nampula e Águias Especiais de Nampula. Estimado ouvinte, foram apresentadas as notícias a esta hora. Eu volto, Nelson Tatanha, às 13 horas para pontuar a primeira edição do Jornal de Nampula. Boa tarde.

0: com o convite para um amigo vinte acompanhar a primeira edição do Jornal de Nampula às 13 horas. Agora vamos ficar com o espaço dos factos do dia.
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2: 17 de maio de 1902, nascia Ayatollah Ruhollah Khomeini, líder espiritual e político da Revolução Iraniana de 1979, considerado o fundador do moderno Estado xiita.

Quando nasceu, recebeu o nome de Ruhollah Mousavi. Adquiriu o estatuto de Ayatollah, o que significa perito em religião, nos anos 50. Em 1964, foi para o exílio após o seu criticismo reiterado contra o governo de Shah Mohammad Reza Pahlavi, que governava de forma corrupta e déspota o Irã. Ayatollah Khomeini exilou-se no Iraque, onde permaneceu até ser forçado a sair em 1978, altura em que foi viver em Neufchâteau, na França. De acordo com Alexander de Marange, na altura chefe dos serviços secretos franceses, a França teria proposto ao Shah Reza Pahlavi um arranjo para um acidente fatal de Khomeini, mas o Shah não aceitou e argumentou que isto faria deste um mártir.

0: Em 1925, um oficial do exército persa, de nome Reza Pahlev, ganhou fama ao sufocar uma revolta no norte, iniciada pelos comunistas. Pahlev aproveitou seu posicionamento e instaurou uma ditadura, ao fazer com que o parlamento o nomeasse Shah da Pérsia. Em 1941, em plena Segunda Guerra Mundial, o Shah inclinou-se para o regime nazi da Alemanha. Diante desta situação, tropas britânicas e soviéticas invadiram a Pérsia para não perder a principal fonte de abastecimento de petróleo. Reza Pahlev exilou-se nas Ilhas Maurícias e abdicou do poder a favor do seu filho Mohammad Reza Pahlev. Ao terminar a Segunda Guerra Mundial, a Pérsia encontrava-se na posição de principal país a exportador de petróleo do mundo. Mas, apesar da riqueza que era gerada pelo petróleo, o nível de vida do povo persa não melhorava. Com a retirada das tropas estrangeiras do território e respondendo às pressões sociais, o novo Shah viu-se obrigado a nomear um primeiro-ministro de nome Mohammad Mossad. Mohammad Mossad era um nacionalista contrário à ideia de uma ingerência estrangeira e muito próximo da hierarquia islâmica xiita. Durante a sua gestão, nacionalizou a indústria petrolífera em 1953 e fez abdicar o Shah Mohammad Reza Pahlev. Na sequência disso, a Grã-Bretanha e os Estados Unidos da América apoiaram um levantamento militar que depôs Mohammad Mossad, devolvendo o governo ao corrupto Shah. Desta forma, começava um novo período na Pérsia, caracterizado por um monarca que queria converter o seu país numa potência económica e militar na região. Mas, embora tenha registado alguns avanços nesse sentido, o seu governo destacou-se por uma política de subordinação ao Ocidente e pelos métodos ditatoriais utilizados contra os dissidentes. A esta situação, somou-se a inflação, a escassez de trabalho e o abuso dos direitos humanos. O sistema ocidental que o Shah Mohammad Reza Pahlev queria impor não funcionou. O mal-estar popular foi crescendo até chegar à Revolução. O líder religioso Ruhollah Khomeini, pelas suas características pessoais, impôs-se como líder indiscutível da Revolução Iraniana. A 16 de janeiro de 1979, o Shah Mohammad Reza Pahlev abandonou o país e, a 10 de fevereiro do mesmo ano, o Ayatollah Khomeini regressou do exílio na França para dirigir a revolução com a proclamação da República Islâmica do Irão. Em agosto de 1979, os Estados Unidos anularam o acordo de compra de armas pelo Irão e este país cancelou o fornecimento de petróleo. Desta forma, os Estados Unidos da América perderam o seu principal aliado no Golfo Pérsico. Nos primeiros anos da Revolução, entre 1979 e 1981, os seguidores de Ayatollah Khomeini mantiveram presos 52 americanos na Embaixada dos Estados Unidos em Teherão. Este acontecimento, conhecido como a Crise Iraniana dos Reféns, durou 444 dias. O presidente norte-americano Jimmy Carter tentou salvar os reféns, mas a missão falhou quando os helicópteros enviados enfrentaram condições adversas de tempo no deserto de Tabas. O líder espiritual iraniano Ayatollah Khomeini, nascido a 17 de maio de 1902, morreu em Teherão a 3 de junho de 1989, 11 dias depois de uma cirurgia para tentar parar uma hemorragia interna. Supõe-se que mais de 1 milhão de iranianos tenham participado nas exéquias, inicialmente programadas para serem de natureza privada. Em uma data na história, recordamos hoje o nascimento do líder espiritual e político da Revolução Iraniana, Ayatollah Khomeini, a 17 de maio de 1902. A redação do texto foi de Alberto Mazanga. Teve a sonorização de Musagi Galibo e a apresentação de Albertina Pascoal.
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2: Vamos, amigos, são 12 horas e 15 minutos. Vamos a seguir, espetamos sons da terra. Logo depois, vamos ficar com a nossa montra comercial até perto das 12 horas e 30 minutos, a altura em que vamos já acompanhar as notícias do país do mundo em cadeia nacional.

0: Vamos subir que são todas horas e 19 minutos. Agora sim, vamos à nossa montra comercial.
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4: Vamos, amigos, são 12 horas e 30 minutos.
5: Boa tarde, caro ouvinte. Bem-vindo ao Jornal da Tarde. Ministro do Interior reitera que a desinformação sobre o atrofiamento de órgãos genitais masculinos é uma criação de quem não quer paz.
6: É uma criação de quem quer ver o crime a crescer mais. É uma criação de quem quer ver a justiça ser feita com as próprias mãos. E quem faz justiça com as próprias mãos tem que aguentar as consequências.
5: Paulo Chachin falava hoje na cerimónia de deposição de flores no âmbito das celebrações dos 51 anos da criação da Polícia da República de Moçambique, PRM. No desporto, Seleção Nacional de Futebol Sub-17 defronta hoje a similar do Mali, em partida para a segunda jornada da Copa Africana das Nações, que decorre no Marrocos. No estrangeiro, OMS declara emergência de saúde pública no âmbito internacional, o segundo nível mais elevado face ao surto de ébola na República Democrática do Congo e no Uganda. São estes os destaques do Jornal da Tarde, que hoje conta com Hermínio Abel na sonorização. Eu sou Adérito Lipang na edição e apresentação. Votos de ótima escuta. Hoje, dia da Polícia da República de Moçambique, passam precisamente 51 anos depois da criação da PRM. Ministro do Interior reitera que a desinformação sobre o atrofiamento de órgãos genitais masculinos é uma criação de quem não quer paz. Paulo Chachin falava nesses termos hoje na cerimónia de deposição de flores no âmbito das celebrações dos 51 anos da criação da PRM. Toda a informação por Jeremias Montiano. Dizíamos que o ministro do Interior reitera que a desinformação sobre o atrofiamento de órgãos genitais masculinos é uma criação de quem não quer paz. A afirmação foi feita nesse sentido na Praça dos Heróis Moçambicanos, na cidade de Maputo, no âmbito das celebrações dos 51 anos da Polícia da República de Moçambique. A cerimónia teve a cobertura do jornalista Jeremias Montiano.
7: A Polícia da República de Moçambique assinala este domingo o 51º aniversário da corporação com apelos à maior aproximação com a sociedade. O ministro do Interior, Paulo Chachin, disse na Praça dos Heróis Moçambicanos, durante a cerimónia de deposição de uma coroa de flores, que a instituição vem crescendo na luta contra a criminalidade. Chachin frisou que os desafios são enormes, mas a corporação está a refazer-se e a redobrar esforços, juntamente com outras forças de defesa e segurança, para garantir um ambiente de ordem e paz.
6: Perspectivas é combatermos o crime, é trazermos paz, é trazermos tranquilidade, é termos um ambiente de paz e de harmonia social. Mas para isso, todos nós temos que nos engajar. Não é apenas o problema da Polícia da República de Moçambique, é de toda a sociedade. A responsabilidade de trazer a paz, a responsabilidade de trazer a segurança para este país é de toda a sociedade. E nós temos dito normalmente que temos que estar unidos, não só entre nós, mas temos que estar unidos com a comunidade a que servimos, temos que estar unidos com o povo a que servimos, porque é lá onde buscamos a nossa fonte de inspiração. Trabalhando com o povo, trabalhando com as comunidades, temos os nossos problemas resolvidos. Porque é lá onde buscamos, é lá onde encontramos o apoio que precisamos para combater a criminalidade.
7: O ministro do Interior referiu que, à medida que o tempo vai passando, novos fenómenos vão surgindo que exigem da polícia uma intervenção mais robusta.
6: Para a redução de raptos, é produto de um trabalho intenso, é produto de um trabalho coordenado que é feito não apenas pela Polícia da República de Moçambique, mas por todas as outras instituições, inclui o CERNIC, inclui as outras instituições e os outros órgãos da Administração da Justiça.
7: O ministro do Interior considera a onda de desinformação em torno do alegado atrofiamento de órgãos genitais masculinos uma criação de quem não quer a paz.
6: E como temos dito, esta coisa de desinformação sobre o atrofiamento ou desaparecimento de órgãos genitais masculinos é uma invenção, é uma criação de quem não quer paz, é uma criação de quem quer ver o crime a crescer mais, é uma criação de quem quer ver a justiça ser feita com as próprias mãos. E quem faz justiça com as próprias mãos tem que aguentar as consequências.
7: O ministro do Interior, Paulo Xaxim, falava este domingo em Maputo, na Praça dos Heróis Moçambicanos, na cerimónia de deposição de flores, por ocasião da celebração do 51º aniversário da criação da Polícia da República de Moçambique.
5: Em Cabo Delgado foi reforçada a segurança para permitir a circulação de pessoas e bens face à circulação de terroristas nos últimos dias, tal como refere Carmona Luiz.
8: O comandante provincial da PRM em Cabo Delgado disse que, face à movimentação de terroristas nos últimos dias por alguns distritos da província, foram reforçados meios humanos e materiais na Estrada Nacional número 380 para garantir a circulação de pessoas e bens. Falando na cidade de Pemba, por ocasião das celebrações do Dia da Polícia da República de Moçambique, que neste domingo se assinala, Hassan Fikir Nito reconheceu que, não obstante, a relativa acalmia, a situação é imprevisível.
9: A situação do terrorismo na nossa província mantém-se calma, mas volátil e imprevisível, devido à movimentação de pequenos grupos em alguns distritos da província. Com medidas, foram reforçados meios humanos e materiais na N380, Troço, Sunat, Sivamacua, Macomia, Awassi e vice-versa, através de escoltas para assegurar a circulação de pessoas, veículos e bens. Em coordenação com outras forças de defesa e segurança e a Força Bilateral da República Unida da Tanzânia e amiga do Ruanda, continuam ações operativas e preventivas, visando o restabelecimento da ordem, segurança e tranquilidade públicas.
8: Numa outra abordagem, o comandante provincial da PRM em Cabo Delgado disse que, no período de maio do ano passado a esta parte, a província registrou um crescimento de casos criminais.
9: No período compreendido entre 17 de maio de 2025 a 17 de maio do corrente ano, a Polícia da República de Moçambique controlou e registrou um total de 251 delitos contra 187 do período comparativo, representando uma subida de 64 casos, correspondente a 34,22%. Destes, 250 foram esclarecidos, correspondente a uma percentagem de 99,60% da resposta policial.
8: Por ocasião das celebrações do dia da PRM, algumas dezenas de membros do partido Anamola marcaram presença na Praça dos Heróis Moçambicanos, na cidade de Pemba. O coordenador, ao nível da capital provincial de Cabo Delgado, Abudo Franz, disse que foram àquele local para homenagear a polícia em reconhecimento do trabalho árduo na prevenção e no combate ao crime.
10: É por isso que nós conhecemos o trabalho da polícia, porque todos conhecemos todos os nossos problemas e nós íamos à polícia para recorrer na polícia, homenagear junto à polícia, porque os nossos trabalhos junto com eles.
8: Neste ano, o Dia da Polícia é celebrado sob o lema PRM, 51 anos, reafirmando o compromisso com as comunidades no combate à criminalidade, ao terrorismo, à sinistralidade rodoviária e à corrupção. Carmona Luiz, em Pemba.
5: Na província de Maputo, já está em marcha um plano para pôr cobro aos crimes que têm vindo a ocorrer nos últimos tempos. Os raptos e roubos com recurso a armas de fogo estão entre os fenómenos criminais já serem estancados. Verónica Sidumo.
11: Comandante provincial da PRM Maputo lança um plano visando estancar a onda de criminalidade que tem vindo assolar esta região do país. Para a materialização da estratégia designada fim do jogo, foram criadas brigadas que serão distribuídas por diversos pontos para neutralização e responsabilização dos infratores. Os raptos, roubos com recurso a armas de fogo e manifestações violentas são alguns dos crimes que preocupam a corporação, tal como referiu o comandante da PRM Maputo. Rosário Miquitaio falava este domingo na Matola nas comemorações dos 51 anos da Polícia da República de Moçambique.
12: E a polícia está preparada para reprimir os criminosos. E isto acaba criando condições de violar direitos dos outros que não estão aliados a esta manifestação violenta. O Comando Provincial desenhou um plano, visa essencialmente garantir que haja dotações, haja unidades, com o objetivo, naturalmente, de neutralizar e impedir a ocorrência de crimes organizados. Naturalmente, são aqui as condições de trazer desgraça para o nosso país. E apelamos aos jovens para pautarem pela disciplina, o bom comportamento, o civismo. E nós verificamos que a maioria parte de jovens, sob o efeito de álcool, por emoção excessiva, acabam criando desmandos, acabam criando desordem. E vamos dando resposta.
11: O comandante provincial da PRM Maputo, Rosário Miquitaio, apela à colaboração da população na denúncia de casos criminais que atentam à ordem e tranquilidade públicas. Da Matola, Verónica Sidumo.
5: Já em Iambane, a Polícia da República de Moçambique diz que continua firme no combate à criminalidade, redução do número de acidentes de viação e de outros males que enfermam a sociedade. Abílio Nhancundela.
13: O compromisso foi assumido hoje pela comandante provincial da PRM em Iambane durante as celebrações do 51º aniversário da criação da corporação a 17 de maio de 1975. Na ocasião, Joana Milice disse que todas as subunidades da sua instituição estão cientes de que a criminalidade é um desafio para todos e urge acabar de uma vez por todas. Homicídios voluntários, suicídios e a onda de desinformação são alguns dos casos que tiram sono à Polícia da República de Moçambique nesta província, acrescentou a comandante provincial da corporação, entrevistada pelos órgãos de comunicação social na Praça dos Heróis Moçambicanos este domingo.
14: Desafios da PRM neste momento é continuarmos a trazer a tranquilidade na nossa província, controlar a sinistralidade rodoviária, também combater o tráfico e venda de droga. Sabemos que a nossa província, em termos de estrada, temos 520 e tal quilômetros e temos também a orla marítima. É um desafio para nós como PRM. Estamos a sentir que nas escolas há consumo de droga e isso também está-nos a preocupar.
13: Ainda nesta comunicação, a nossa fonte encorajou a todos os membros da PRM para continuarem firmes no desempenho das suas tarefas para o bem da população.
14: Continuarem a ser inspiração para a nossa comunidade, enveredar pela verticalidade, responsabilidade, disciplina e entrega na missão em que eles juraram, que é de defesa da pátria, na versão da garantia e manutenção da ordem pública. Falamos disso para os agentes de trânsito, pedimos mesmo que continuem a enveredar pela difusão das medidas de prevenção dos acidentes.
13: Joana Milice, comandante provincial da Polícia da República de Moçambique em Iambane e os 51 anos da criação da corporação. Uma marcha que partiu do comando provincial até a Praça dos Heróis Moçambicanos, onde foi depositada uma coroa de flores, são algumas atividades que marcam a semana da PRM nesta província. Abílio Nhancundela, Iambane.
5: Desmoio chega a indicação de que o comandante provincial da Polícia da República de Moçambique, Manica, João Mupuela, reafirma o compromisso da corporação na garantia da ordem, segurança e tranquilidade públicas. Domingos Cadeado.
15: Falando na cerimônia alusiva às celebrações dos 51 anos da PRM, Mupuela destacou que a efeméride representa um marco histórico carregado de simbolismo patriótico, homenageando homens e mulheres que ao longo dos anos sacrificaram em prol da segurança pública e da consolidação da unidade nacional. Enalteceu os avanços alcançados pela corporação, apesar dos desafios enfrentados ao longo da história, sublinhando a resiliência e robustez institucional da Polícia da República de Moçambique. Dados apresentados durante o discurso indicam que, no primeiro trimestre do presente ano, a PRM registrou 25 casos criminais, dos quais 23 foram esclarecidos, correspondendo a uma taxa de operatividade policial de 92%. Em relação à sinistralidade rodoviária, foram registados 7 acidentes de viação contra 18 do mesmo período do ano anterior, tendo resultado em 16 óbitos e redução significativa de danos materiais. João Mopoela reconheceu que, apesar dos resultados positivos, a criminalidade e os acidentes de viação continuam a preocupar as autoridades, sobretudo pelo impacto social e pelo sentimento da insegurança que provocam na população.
16: Enquanto atores da defesa da pátria, e sendo a fronteira o cinturão que a delimita, somos igualmente chamados à razão sobre a segurança fronteiriça. Os fenômenos de imigração ilegal, contrabando de mercadorias e outros produtos ilícitos de e para o Zimbábue, concorrendo com a violação da linha de fronteira, ainda que estejamos controlando, deve merecer especial atenção, pois, para além de se revelar afronta à soberania, retarda o desenvolvimento do nosso país e da nossa província em especial.
15: Durante a cerimónia foram distinguidos alguns membros da corporação pelo seu desempenho e com apelos ao reforço da corporação entre a polícia e a comunidade na prevenção e combate ao crime. De Chimoio Domingos, Cadeado.
5: Este domingo é o último dia da peregrinação anual dos fiéis católicos ao Santuário de Nossa Senhora de Fátima, na província de Maputo, concretamente na Maacha. A homilia desta manhã não deixou de lado o cenário internacional. Houve apelos para os cristãos buscarem esperança sobre vários males. Jornalista Domingos Macalane.
17: O arcebispo de Maputo apela aos fiéis da Igreja Católica a serem agentes da esperança diante dos desafios impostos pela conjuntura internacional. Dom João Carlos Nunes explica que a referida esperança deve curar as feridas do mundo num contexto caracterizado por guerras, corrupção, pobreza, desemprego, subida do preço de combustíveis, entre outros fenômenos. O arcebispo de Maputo falava este domingo aqui em Namacha, na província de Maputo, na homilia que marcou o último dia da peregrinação anual dos fiéis católicos ao Santuário de Nossa Senhora de Fátima.
18: Vivemos em tempos muito difíceis. O nosso mundo conhece muitas feridas: guerras, divisões, corrupção, violência, pobreza, egoísmo, até crises familiares, famílias que não se falam e desemprego, combustível. Muitas pessoas já não sabem para onde caminhar, não sabem para onde vão. Há muitas pessoas cansadas, feridas, sem esperança. É precisamente por isso que o cristão deve ser testemunha da esperança.
17: Na ocasião, Dom João Carlos Nunes apelou, no quadro da celebração este domingo do Dia Mundial das Comunicações Sociais, à humanização da comunicação dentro e fora da Igreja.
18: E o tema deste ano, proposto pelo Papa Leão XIV, é profundo e é atual. Diz assim: perseverar vozes e rostos humanos. Vivemos numa era marcada pela inteligência artificial, pelas redes sociais. Tudo isso pode ser uma bênção. Não é mal, não é Satanás isso. Isso pode ser uma bênção, mas também pode tornar-se um perigo quando a tecnologia substitui as pessoas. Já não há pessoas, só há máquinas. Aí está mal.
17: Arcebispo de Maputo, Dom João Carlos Nunes, falando durante a homilia que marcou o último dia da peregrinação anual ao Santuário de Nossa Senhora de Fátima, aqui em Namacha, na província de Maputo, de onde vos falou Domingos Macalani. E boa tarde.
5: Boa tarde, são 12 horas e 48 minutos. Passemos a outras notas da atualidade nacional. A mulher rural está preocupada com a discriminação no acesso à terra e exclusão nos processos de tomada de decisão no país. A inquietação é trazida por Paulino Nunes, da nossa redação central.
19: Mulheres rurais queixam-se da persistência de dificuldades no acesso e ocupação da terra e outras vulnerabilidades associadas à violação de direitos e exclusão nos processos de tomada de decisão no país. Embora a Lei de Terras estabeleça que todos os cidadãos têm o direito de uso e usufruto da terra, a tradição dita outras regras. É que as comunidades tradicionais, em gozo do direito consuetudinário, privilegiam ao homem na atribuição e ocupação dos espaços, seja para a prática de agricultura, comércio ou ainda habitação. A presidente da União Provincial dos Camponeses de Maputo e ponto focal da mulher rural na África Austral, Rebeca Mabui, diz que as autoridades comunitárias deviam ter um mínimo de conhecimentos capazes de combater a discriminação contra a mulher. Rebeca conta, por exemplo, que esta ação se perpetua quando as mulheres perdem os seus maridos.
20: E as próprias estruturas locais, eles também ainda governam, mas juntando a tradição que discrimina a própria mulher. Porque estou lá no lar do meu marido. Basta que eu perdi o meu marido. A família do meu marido me levaram tudo. Mesmo aqui no Maputo, que estamos perante a todas as leis, o que é difícil o caso da terra.
19: Rebeca Mabui lamenta pelos elevados encargos financeiros e a burocracia na tramitação do título do direito de uso e aproveitamento da terra, DUAT.
20: Para a pessoa adquirir aquele DUAT daquelas zonas parceladas de 15 por 30, tem que ter 15 mil. Onde é que arranja a mulher rural 15 mil? Sem seguir os trâmites de partir do secretário, pede declaração e dinheiro. É reconhecer, é dinheiro. Todo o processo é compra de marcos, é dinheiro. Onde que uma mulher rural, solteira, viúva, idosa, vai poder ter esse valor?
19: As mulheres rurais destacam que, para além do acesso à terra, enfrentam a discriminação no seio das associações camponesas e deslocações forçadas no contexto das calamidades naturais que assolam ciclicamente o país, bem como no contexto do terrorismo em Cabo Delgado.
5: A governadora de Gaza, Margarida Mapanzeni Chongo, encoraja os produtores agrícolas do posto administrativo de Zongwene, no distrito de Limpopo, a continuarem resilientes e fortes nas atividades produtivas. É o que apurou o nosso colega Nicolau Mcavele.
21: É reconhecimento manifestado durante a visita de Margarida Mapanzeni Chongo aos campos de produção de Zongwene, no âmbito da visita para entrega de semente para o relançamento da produção agrícola após cheias de inundações deste ano. Na ocasião, a governante inteirou-se das atividades desenvolvidas pelos produtores associados, que abraçaram o cooperativismo e passaram a explorar terras anteriormente ocupadas por um consórcio indiano, transformando-as numa importante base de geração de renda e garantia da segurança alimentar. Margarida Mapanzeni Chongo enalteceu a resiliência dos produtores de Zongwene, afirmando que este empenho contribui para a consolidação da região como um dos principais celeiros agrícolas de Gaza, através da elevação dos níveis de produção que garante o abastecimento de produtos nos mercados da província.
22: Toda a Baixa do Limpopo ficou totalmente inundada, onde os produtores tinham várias culturas e com maior destaque para a cultura do arroz. Fizeram a primeira sementeira, a primeira onda levou tudo, fizeram a segunda onda, por sua vez, levou tudo, mas pela resiliência que eles têm, voltaram de novo e o resultado é muito encorajador. Não para todos os produtores desta baixa. Falamos concretamente dos produtores da Baixa de Zongwene, aldeia Voz da Frelimo, entre outras comunidades que visitamos e vimos o nível vegetativo do arroz, que é muito promissor, mas foi graças à resiliência, ao sacrifício, à entrega

0: dezembro deste ano, o detalhe por Teófilo Moronha.
1: O volume representa um aumento em 3% comparativamente ao ano passado. Os dados foram divulgados este sábado pelo governador do Zambésia, Pio Matos, na cerimônia de lançamento da campanha de comercialização agrícola realizada na Vila Sede Distrital de Murumbala. Na ocasião, Pio Matos reiterou a importância de compra de produtos a preços que compensem os esforços dos camponeses.
2: Que nem sempre é justo aquele camponês que passou mais de 4 meses a produzir lá no campo. Primeiro limpou o terreno, cavou a terra, lançou a semente de milho, chachou o milho e o milho cresceu. Foi lá, tirou o milho, debulhou o milho, ensacou, guardou o milho e chega de facto o comerciante, de um dia para outro, marca-lhe o preço. O preço agora está 3 meticais o quilo. Você daqui vende na bacia, não é? A bacia está quanto aqui? Às vezes não somos nós que marcamos o preço. Quem marca o preço é aquele que vem comprar. É verdade ou não é? Não!
1: A diretora provincial da Indústria e Comércio, Regina Ngonde, disse, por seu turno, que no primeiro trimestre deste ano foram comercializadas mais de 300 mil toneladas, com destaque para milho, mandioca, arroz, entre outros produtos.
3: Nosso primeiro trimestre já foram comercializadas cerca de 315.457 toneladas, equivalentes a 1.567.4 milhões de meticais, representando cerca de 9% do plano anual e um crescimento de 2.8% face ao mesmo período do ano anterior. Para terminar, apelamos a todos os intervenientes para criarem e legalizarem cooperativas, de modo que se beneficiem das oportunidades de financiamento.
1: Diretora Provincial da Indústria e Comércio na Zambésia, Regina Ngonde. A campanha de comercialização agrícola tem como lema Comercialização Agrícola, Dinamizando Negócios e Cadeia de Valores. Teófilo Moronha, Murumbala.
0: No desporto, a Seleção Nacional de Futebol Sub-17 defronta hoje a similar do Mali em partida para a segunda jornada da Copa Africana das Nações, que decorre em Rabat, no Reino do Marrocos. Mércio João é o enviado especial do RM Desporto a Rabat.
4: Saudações, seleção moçambicana de futebol sub-17 apresenta sinais positivos, energias renovadas e moral levantada para o jogo da noite deste domingo diante da congênere do Mali na segunda jornada do CAN da categoria. A vontade dos atletas ouvidos na manhã deste domingo pelo RM Desporto aqui em Rabat é derrotar o adversário, apesar de saberem que o Mali não é fácil de ultrapassar. Vencer ou vencer é para já o lema que flui no balneário do Combinado Nacional, que continua com energias fortes de qualificar-se ao Mundial de Futebol Sub-17.
5: Florinaldo Flor do Matias, prometemos no próximo jogo, vamos ganhar, vamos passar essa fase de grupo. Eu só confio em nós.
6: O grupo está bem, não há que pensar no passado, agora é só focar no próximo jogo.
4: Os jogadores da Seleção Nacional de Futebol Sub-17 focados e prontos para o jogo de mais logo diante do Mali. O histórico de Moçambique e Mali manda dizer que o primeiro e único jogo realizado entre as duas nações numa prova idêntica da categoria foi em 1995 no CAN de Mali. E lá Moçambique derrotou o Mali por 2-1, feito ambicionado que se pretende replicar aqui em Marrocos. Na manhã deste domingo, a Seleção Nacional Moçambicana esteve em trabalhos terapêuticos e de ativação física no ginásio. É a Riamo Desporto, Mércio João, a partir de Rabat, Marrocos, palco do CAN de Futebol Sub-17.
0: Para fechar notícias do estrangeiro, 4 pessoas foram mortas na noite deste sábado num tiroteio entre supostos grupos de criminosos em West Bank, na província sul-africana do Cabo Ocidental. Trata-se de 3 mulheres e um homem que foram descobertos pela polícia já sem vida. Uma criança de 7 anos ficou ferida e está a receber tratamento médico. A Unidade Policial de Crimes Violentos está a investigar o caso e nenhuma detenção foi efetuada até ao momento. A Organização Mundial da Saúde, OMS, declara emergência de saúde pública de âmbito internacional, o segundo nível mais elevado face ao surto de ébola na República Democrática do

Congo e no Uganda. De acordo com um comunicado divulgado pela OMS, o diretor-geral da organização Tedros Adhanom Ghebreyesus determinou que o vírus constitui uma emergência de saúde pública de âmbito internacional, mas não preenche os critérios para uma emergência pandémica. Cabo Verde realiza hoje eleições legislativas. São cerca de 416.300 eleitores que hoje escolhem os 72 deputados da Assembleia Nacional. O escrutínio determinará quem governará o país nos próximos 5 anos. Na sexta-feira, o presidente cabo-verdiano José Maria Neves apelou à participação nas eleições, considerando que a abstenção fragiliza a democracia. E eu fecho o Jornal da Tarde deste domingo, que leva as assinaturas de Hermínio Abel na sonorização. Eu sou Adérito Lipang, na edição e apresentação. Boa tarde.

0: Boa tarde, se eu não sabia que são 13 horas.
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0: Momento para acompanharmos a primeira edição do Jornal de Nampula.
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3: Boa tarde. O país curva-se hoje para celebrar o Dia da Criação da Polícia da República de Moçambique, data celebrada desde 17 de maio de 1975. Em Nampula, um leque de atividades marcou a semana da PRM, que culmina com o patenteamento e passagem à reserva de alguns membros da corporação. O presidente da República, Daniel Chapo, anunciou ontem que haverá reformas no modelo de comercialização agrícola no país para valorizar o interveniente nacional. A Procoso, uma organização não governamental sediada na província de Cabo Delgado, através do projeto Salve, leva a cabo a partir de amanhã uma campanha de advocacia para a mudança de comportamento em algumas comunidades do distrito de Herat, em Nampula, onde foram acolhidas famílias deslocadas devido ao terrorismo. Destaques da primeira edição do Jornal de Nampula, tarde de domingo, 16 de maio de 2026. Obrigado pela preferência e ótima escuta nesta edição, que conta com Nelson Tatá na apresentação e Mahmoud Omar na mesa de montagem e sonorização. É bem-vindo. O país curva-se hoje para celebrar o Dia da Criação da Polícia da República de Moçambique, data celebrada desde 17 de maio de 1975. Por esta ocasião, o governador de Nampula, Eduardo Abdullah, emitiu uma mensagem de reconhecimento ao contributo da corporação na manutenção da ordem e tranquilidade pública, a que passamos a ler na íntegra. Hoje é o vosso dia, e Nampula curva-se com respeito e gratidão à Polícia da República de Moçambique. O meu abraço de irmão e o meu muito obrigado. Obrigado por enfrentar o sol forte, a chuva e a noite escura para que as nossas famílias possam dormir em paz. Obrigado por deixar os vossos lares para proteger os lares dos outros, muitas vezes sem aplausos e sem descanso. Sei que o vosso trabalho pesa, mas saibam que cada patrulha, cada posto, cada sacrifício silencioso não passa despercebido. O povo de Nampula sente a diferença quando vocês estão presentes. Neste 17 de maio, celebro a vossa coragem, a vossa disciplina e o vosso amor pela pátria. Que Deus vos guarde e vos dê força para continuar esta missão nobre. Parabéns, camaradas da PRM. Nampula está convosco hoje e sempre. Tio Salim. Estivemos a apresentar a mensagem do governador da província de Nampula, Eduardo Abdullah, por ocasião do 17 de maio, dia da criação da Polícia da República de Moçambique. Ao longo da semana dedicada à Polícia Moçambicana, que arrancou a 17 de maio, foram realizadas várias atividades para comemorar o 17 de maio e que culminaram hoje com o reconhecimento de alguns agentes da corporação através de patenteamento e passagem à reserva, atividade que está a decorrer no recinto de comando provincial da PRM. Antes, na Praça dos Heróis Moçambicanos, foi feita a deposição da coroa de flores, acompanhada pela banda policial que seguiu em marcha pelas artérias da cidade de Nampula. O Dia da Polícia da República de Moçambique é celebrado este ano, sublema, 51 anos, reafirmando o compromisso com as comunidades no combate à criminalidade, terrorismo, sinistralidade rodoviária e corrupção. O presidente da República, Daniel Chapo, procedeu ontem ao lançamento da campanha de comercialização agrícola 2026. O ato aconteceu no distrito de Ribaue, província de Nampula, onde foi anunciada uma série de reformas para os que queiram exercer a atividade, tanto nacionais como estrangeiros. Olívio Mateus.
4: O presidente da República, Daniel Chapo, anuncia que haverá reformas no modelo de comercialização agrícola no país para valorizar o interveniente nacional. Daniel Chapo, que falava este sábado na vila de Ribau, em Nampula, na cerimônia de lançamento da campanha de comercialização agrícola 2026, disse que o governo já trabalha para que não haja proliferação de intervenientes estrangeiros que aliciam as milhas camponesas nas comunidades a venderem seus excedentes.
5: E já começamos a trabalhar nisso, no que toca às leis, para fazer reformas, por forma que na localidade, no posto administrativo, na povoação, só chegue o nacional com preço definido para fazer a compra do produto.
4: Chapo anunciou que da previsão de produção agrícola de 21 milhões e 300 toneladas, 14 milhões e 515 mil toneladas vão para a comercialização, ora lançada oficialmente. Alertou a Bolsa de Mercadorias de Moçambique para aplicar regras e preços justos na comercialização para não penalizar o agricultor.
5: Com o objetivo último, proteger o produtor, para que não lhe seja imposto o preço dos seus produtos pelos intervenientes locais. De igual modo, o Instituto de Cereais de Moçambique, na qualidade de comprador do último recurso, deve garantir que nenhum produtor fique com excedente de produção por falta de comprador, não esquecendo, obviamente, a componente de reserva alimentar e do preço justo para o nosso produtor.
4: Presidente da República, Daniel Chapo, este sábado em Ribaue, no lançamento oficial da campanha de comercialização agrícola 2026.
3: E o país trabalha para, ano após ano, reduzir as perdas pós-colheita e de modo a dinamizar a comercialização e suas cadeias de valor rumo à industrialização. É uma declaração do chefe de Estado moçambicano, Daniel Chapo, feita este sábado no lançamento da campanha de comercialização agrícola 2026 que temos vindo a desenvolver. Em que vão cingir os trabalhos?
4: Chapo disse que os trabalhos vão cingir-se ainda no processo de melhoramento das vias de acesso para escoamento dos produtos das machambas dos produtores às zonas de comercialização.
5: Como temos dito, produzir mais não é o suficiente. É necessário assegurar uma comercialização mais eficiente, reduzir perdas pós-colheita, reforçar o armazenamento, melhorar a logística e o transporte e aproximar os produtores dos mercados nas cadeias de valor. Como dizia aqui, o Programa Nacional de Estradas, que estamos a levar a cabo, é exatamente para facilitar a nível nacional o escoamento dos produtos das zonas de produção para as zonas de comercialização.
4: A Daniel Chapo falou do agroprocessamento como meio impulsionador da economia no âmbito da iniciativa Industrializar Moçambique.
5: Por isso, desafiamos o Ministério da Economia, os Conselhos Executivos Provinciais, assim como os governos distritais, a encontrarem soluções para a instalação de pequenas unidades industriais nos distritos. Não precisamos de ser, ou melhor, de ter mega indústrias nos nossos distritos. Pequenas indústrias de agroprocessamento fazem uma grande diferença.
4: Segundo Chapo, o país deve produzir para se autoalimentar rumo à independência econômica.
5: Entretanto, gostaríamos de chamar a atenção de que não haverá comercialização agrícola se não houver produção agrícola sedentária. Por isso, deixamos uma mensagem simples e clara ao setor da agricultura. O país tem que produzir em excesso para poder autoalimentar-se e comercializar. O futuro de Moçambique também se cultiva na machamba, cultiva-se no quintal, cultiva-se na varanda, cultiva-se no terraço. Por isso, vamos insistir para aqueles que estão na cidade, arrancar pavês para fazer horta, para poder comer.
4: A Daniel Chapo deixou apelos aos produtores para o aumento da produção e produtividade com qualidade. Olívio Mateus, Rádio Moçambique, a partir da Vila de Ribaue.
3: Jornalista Olívio Mateus, destacado para a cobertura do lançamento da campanha de comercialização agrícola 2026, cerimônias centrais tidas lugar este sábado na Vila Municipal de Ribaue, província de Nampula. Seguimos em frente com a edição matinal do Jornal de Nampula. Destacamos de início que a Procos, uma organização não governamental sediada na província de Cabo Delgado, através do projeto Salve, leva a cabo, a partir da próxima segunda-feira, uma campanha de advocacia para a mudança de comportamento em algumas comunidades do distrito de Herati, em Nampula, onde foram acolhidas famílias deslocadas devido ao terrorismo. Jornalista Vitorino Kumbukani, para o efeito.
6: Terminou esta sexta-feira o treinamento acompanhamento de seis ativistas e pessoal dos serviços de ação social em Errate em matérias de princípios e assistência humanitárias. Susana Amorani, oficial de monitoria e avaliação da APROCOSO, disse que os ativistas vão dar apoio psicossocial às famílias deslocadas e passar mensagens sobre a necessidade de proteção de crianças em situação de emergência contra abuso sexual.
7: Desmistificar, de certa forma, o entendimento das comunidades em relação à saúde mental e apoio psicossocial, violência baseada no gênero. Sabemos que, por conta do terrorismo, né, algumas crianças acabam sendo vítimas de vários tipos de violência. Então, preparando ativistas e intervindo nessas localidades, nós queremos levar informação, mas também queremos proteger aquilo que são os direitos fundamentais, principalmente das crianças.
6: Já Letícia Saraiva, oficial de salvaguarda da APROCOSO, diz que o projeto pretende também desmistificar junto das comunidades que, no âmbito da assistência humanitária, os deslocados não devem pagar para beneficiar de apoios.
8: Nós estamos a apoiar essas comunidades de modo que não se sintam sozinhos e também, de certa forma, algumas organizações, quando chegam nas comunidades para prestar esse tipo de serviço, eles pensam que devem pagar para receber. Então, nós estamos aqui para desmistificar isso, que nenhum beneficiário tem que pagar para receber um certo tipo de apoio.
6: No distrito de Errate, Nampula, o projeto será implementado nos próximos 6 meses e o mesmo está em execução no distrito de Anquabe e Kisanga, na província de Cabo Delgado.
3: Daqui a pouco vamos pontuar notas culturais com iniciativas da banda Marrove, agrupamento musical com cerca de 20 anos de carreira. No desporto, a Associação Águia Azul, Futebol Clube de Nampula, sofreu este sábado a maior goleada de todos os tempos no Nampulense, Campeonato Nacional da 2ª Divisão Fase Provincial de Nampula, em partida pontuável para a 4ª jornada da prova disputada no estádio 25 de junho em Nampula. Os comandados por Mr. Benjamin Albino perderam por 5-2. A história começou a ser desenhada aos 4 minutos por Yuran, ao marcar o primeiro golo dos militares, sendo que Bonito, seu colega de equipa, apontou o segundo aos 12 minutos e 2 minutos depois, Leo assinalou o terceiro e Taimo esperou mais 10 minutos para marcar o quarto golo antes das equipas recolherem-se ao intervalo. No reatamento, a equipa da Faina regressou com ares de quem quer empatar e virar o resultado, com o ponta-de-lança Mariano a reduzir a desvantagem para 4-1, logo no decurso do segundo minuto. Izinho fez o segundo dos azuis e brancos aos 22 minutos, se não fosse a ousadia do Leo, que bisou aos 30, quinto golo que ditou o resultado final de 2-5 a favor dos militares. O treinador da academia, Alberto Guambe, deu parabéns aos seus jogadores e disse que a goleada é resultado de muito trabalho.
9: Trabalhamos durante a semana para ganhar, sempre em todos os jogos nós entramos para ganhar e felizmente fomos coroados com um resultado desse, mas não podemos tirar o mérito ao adversário, que também soube bater-se muito bem, e para nós podermos levar os 3 pontos para casa tivemos mesmo que soar. E como vocês conseguiram presenciar dentro das 4 linhas, o jogo teve vários momentos. Existiram momentos em que nós estávamos por cima do próprio adversário, houve momentos em que o adversário também poderia ter feito algo mais. Então, para dizer que temos que continuar a trabalhar.
3: Do lado da Águia Azul, o técnico Benjamin disse que faltou concentração na sua equipa.
10: Mal para a Águia Azul. 4ª jornada, os objetivos que eu traçava na antevisão, eu dizia que podia fazer 1 ponto para fazer 7. Caso eu conseguisse meus processos ofensivos dar certo, podia fazer 3 para fazer 9, mas nenhum dos objetivos deu certo. É, segunda-feira vou dar um trabalho de recuperação. Foi um jogo difícil.
11: O que é que falhou mesmo?
10: Concentração. 1/4 de hora a equipe não esteve concentrada e o adversário aproveitou com o futebol direito e sofri os 4 golos. Na segunda parte, a equipa voltou a disputar o jogo, a equipa cresceu a nível ofensivo, marquei 2, tive mais situações que podia fazer o empate, a equipa aproveitou um ataque rápido e culminou com o 5-2.
3: Treinador da Águia Azul Futebol Clube de Nampula, Benjamin Albino, e goleada de sua formação por 2-5, este sábado em jogo da 4ª jornada do Nampulense Série B. Ainda ontem, para a 4ª jornada, na Série A Nampulense, o Sporting de Monapo fez serviços mínimos ao bater na recepção ao Benfica de Memba por 1-0. Hoje, no prosseguimento da ronda, temos as seguintes partidas: Grupo A, Associação Desportiva de Namialo, Académica de Nacala Velha e Futebol Clube de Memba, Desportivo de Nacala. Na Série B, Associação Desportiva de Angoche, Académica de Ribaue, Sporting de Nampula, Kubula, Futebol Clube de Mugvolas. E lembrar que foi adiado para uma data a anunciar o jogo entre a Associação São Simão Futebol Clube de Nampula e Águias Especiais de Nampula. Agora sim, a banda Marrove está a fazer um périplo pelos distritos com o intuito de dar o ABC sobre gestão artística, marketing digital, arte como notícia, educação, artístico cultural e outras temáticas aos artistas locais. Fidalgo Júnior.
12: A iniciativa enquadra-se no movimento Marrove nos Distritos e insere-se nas celebrações dos 20 anos do agrupamento, que se assinala no próximo 27 de junho. As informações foram avançadas este domingo pelo líder e vocalista do conjunto, Elcide Oliveira, que revelou outras razões do Marrove nos Distritos.
13: Nós decidimos ir aos distritos porque percebemos que poucas vezes os distritos têm tido a oportunidade de receber artistas, né, que em princípio vivem na cidade. E muitas vezes nós até viajamos para outros pontos do país, mas atacamos mais as cidades. Esquecemos de atacar os distritos, as vilas, as coisas, enfim. É uma das coisas que motivou-nos para realizar o projeto. Mas também percebemos outra coisa: para além dos concertos, estamos a levar para os distritos sessões de workshops e treinamentos.
12: O programa Marrove nos Distritos já esteve em Namitil, sede do distrito de Mogovolas. A estadia foi notável e, para já, a agenda segue para outros pontos de Nampula.
13: No dia 1 de maio, estivemos em Namitil, fizemos um treinamento para os artistas. Depois, no final do dia, foi a realização do concerto. Depois vamos para Ribaue, depois Malema, depois vamos para a Ilha de Moçambique, vamos para Nacala Porto, Nacala Velha, vamos fazer Angoche e Momo.
12: A banda Marrove é um dos mais cotados conjuntos de música ligeira da província de Nampula. Já representou a província e o país em festivais nacionais e internacionais. A última presença do conjunto foi no Japão, ano passado, quando da realização da Expo Osaka.
3: É ponto final da primeira edição do Jornal de Nampula. Recebam as despedidas de Mahmoud Omar na sonorização e Nelson Datanha na edição e apresentação. Boa tarde e boas festas aos membros da PRM, elementos que garantem a ordem e tranquilidade pública. Saudações.
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0: Amigos, amigos, são 3:18. No amigo 20, vamos a seguir a nossa montra comercial.
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9: Ouvinte, vamos já seguir ao nosso espaço musical.

Amigo ouvindo, estamos aqui a acompanhar correções do tema Noemi, a música de Wilson Magna, cantor de Nampula. Quando são 3 horas e 41 minutos, numa altura em que a cidade de Nampula está a ajustar o pico de temperatura 31 graus, 30 graus Celsius, assim que é, com céu parcialmente nublado. Vamos seguir para Angola, ouvirmos Marido, música da Yola Cimento.

Antes de atrasarmos a síntese informativa em simultâneo com a antena nacional, amigo 20, vamos aqui acompanharmos o tema acordado de plutónio e logo depois chakras de Evandro.

0: Em Moçambique são 14 horas.
1: As consequências. E é isto que nós temos. É um fenómeno que atingiu praticamente todo o país. O fenómeno começou em Cabo Delgado, já falamos sobre isso. E só na província de Cabo Delgado há mais de 18 mortos, ou por aí. E nas outras províncias também.
2: O ministro do Interior, Paulo Xaxim, falava hoje em Maputo, na Praça dos Heróis Moçambicanos, na cerimónia de deposição de flores por ocasião da celebração do 51º aniversário da criação da Polícia da República de Moçambique. Está reforçada a segurança na província de Cabo Delgado com vista a assegurar a circulação de pessoas e bens face à movimentação de terroristas nos últimos dias. Segundo o comandante provincial da PRM, Assane Nito, embora se registre um cenário de relativa calmia, a situação de terrorismo é imprevisível.
3: A situação do terrorismo na nossa província mantém-se calma, mas volátil e imprevisível, devido à movimentação de pequenos grupos em alguns distritos da província. Com medidas, foram reforçados meios humanos e materiais. Na N380, trouxe Sunat, Sivamakua, Macomia, Awassi e vice-versa, através de escoltas para assegurar a circulação de pessoas, veículos e bens. Em coordenação com outras forças de defesa e segurança, continuam ações operativas e preventivas.
2: Comandante Provincial da PRM em Cabo Delgado, falando hoje na Praça dos Heróis, em Pemba, nas celebrações dos 51 anos da PRM. Arcebispo de Maputo apela aos fiéis da Igreja Católica a serem agentes da esperança diante dos desafios impostos pela conjuntura internacional. Jornalista Domingos Macalane.
4: Dom João Carlos Nunes explica que a referida esperança deve curar as feridas do mundo num contexto caracterizado por guerras, corrupção, pobreza, desemprego, subida do preço de combustíveis, entre outros fenômenos.
5: O nosso mundo conhece muitas feridas: guerras, divisões, corrupção, violência, pobreza, egoísmo, até crises familiares. É precisamente por isso que o cristão deve ser testemunha da esperança.
4: Arcebispo de Maputo, falando durante a homilia que marcou o último dia da peregrinação anual ao Santuário de Nossa Senhora de Fátima, aqui em Namacha, na província de Maputo, de onde vos falou Domingos Macalani.
2: Mulheres rurais queixam-se da persistência de dificuldades no acesso e ocupação da terra e outras vulnerabilidades associadas à violação de direitos e exclusão nos processos de tomada de decisão no país. A presidente da União Provincial dos Camponeses de Maputo e ponto focal da mulher rural na África Austral, Rebeca Mabui, aponta os elevados encargos financeiros e a burocracia na tramitação de doates como uma das principais dificuldades.
6: Para a pessoa adquirir aquele doate daquelas zonas parceladas de 15 por 30, tem que ter 15 mil. Onde é que arranja a mulher rural 15 mil? Sem seguir os trâmites de partir do secretário, pede declaração, é dinheiro. É reconhecer, é dinheiro. Onde que uma mulher rural, solteira, viúva, idosa, vai poder ter esse valor?
2: A presidente da União Provincial dos Camponeses de Maputo, Rebeca Mabui, falava em entrevista à Rádio Moçambique sobre as dificuldades da mulher rural no acesso à terra. No desporto, a Seleção Nacional de Futebol Sub-17 defronta hoje a similar do Mali em partida para a segunda jornada da Copa Africana das Nações, que decorre no Reino do Marrocos. O jogo tem início marcado para as 21 horas do nosso país. Na primeira jornada, Moçambique perdeu diante da Tanzânia por 3-0, enquanto o Mali empatou sem golos diante de Angola. Para fechar, notícia do estrangeiro, na Alemanha cerca de 30 mil pessoas receberam ordem para abandonar suas casas após a descoberta de uma bomba por explodir da Segunda Guerra Mundial no sudoeste do país. Segundo a polícia local, a bomba, um engenho HC-4000 com 1,8 toneladas de peso, na maioria com material explosivo, será desativada este domingo. O engenho foi encontrado há 2 dias numa obra de construção na zona leste da cidade, situada a cerca de 40 quilômetros a noroeste de Stuttgart. A bomba não representa um perigo imediato para a população, mas ainda assim foi definido um perímetro de explosão com um raio de 1,5 quilômetros. Apresentamos as notícias das 14, as próximas quando forem 18 horas. 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
0: 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Ouvintes, em Moçambique, são 14 horas e 6 minutos.

Amigo, vim está a acompanhar a Rádio Moçambique, como sou provincial de Nampula, que está a transmitir a sua emissão em língua oficial na frequência de 765 kHz por segundo. Na banda de 392 metros de onda média e FM na frequência de 90,0 MHz para a cidade de Nampula e arredores. Cidade de Nacala Porto, estamos a transmitir na frequência de 90,3 MHz. Cidade de Angola, estamos a transmitir na frequência de 89,5 MHz. Vila de Malema, na frequência de 87,6 MHz. E Vila de Chocasmar, estamos a transmitir na frequência de 88,5 MHz. Para o mundo, estamos a transmitir online no sítio www.trm.co.mz. Depois de conferirmos a síntese informativa em cadeia nacional, vamos já seguir ao espaço musical até as 14 horas e 30 minutos, a altura em que vai acompanhar a tarde desportiva. E vamos iniciar o nosso espaço musical com a presença, nesta hora, neste caso, a última hora, com a presença da Bárbara Bandeira, ao lado de Ivrando, no tema Como Tu.

Amigo 20, saímos de Portugal para Moçambique. Vamos já ouvir a música de Edmilson Mendes.

Radium Sevilla.

Ouvintes, temos amigos, são 14 horas e 24 minutos. Vamos já seguir. Ouvimos o tema Meu Cunhado, de Calixto Ferreira.

0: 14 horas e 27 minutos em Moçambique. Amigo ouvinte, depois de ficarmos com esta presença de Calixto Ferreira, vamos já seguir. Vemos o Mauro Flow com o tema Não Tem Hora.
1: É o Mauro Moçambique. 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

Não tem hora para muita coisa, não é? E já não temos hora para darmos continuidade. E existe muita hora ainda para que o amigo 20 possa fazer muita coisa boa na vida. Amigo 20, e chegou mesmo a hora, o limite deste período de emissão. Um forte abraço e beijinhos do tamanho da Rádio Moçambique, de Michael César, Otávio Cumba e Abdoulaye da Palma. Já a seguir está aqui consigo o Mel Maikala, que vai lhe acompanhar até perto das 19 horas, à altura em que volta mais outro serviço em português. Fui!

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1: Esetibu de arbitragem, meu irmão, é muito doloroso assistirmos, nós estamos a ver todos, assistir uma arbitragem como esta, que procura resultado para um adversário, é muito feio.
0: Foram prejudicados?
1: Sinceramente, você tem visto uma bola ser marcada na mão, um pouco, ler a bola, marca a si mesmo, não é? A bola em movimento, chutar enquanto a bola está nas mãos do jogador. Não é assim como se joga no primeiro lance de gol. Procurou. Ele acabou de nos avisar, porque eu pude pressionar a ele. Ele acabou de dizer, é para nós, vamos tentar movimentar cerca disso. Aquilo ali, pá, a razão, não pode acontecer. Temos que jogar Sporting, por isso nós não conseguimos levar o nosso Sporting para longe, por causa dessas coisas. Porque Sporting, nós consideramos Rede Norte e Dono, tem que articular a associação, tem que articular os árbitros. Com esse comportamento, vai numa outra fase, não consegue fazer nada. Porque não consegue ganhar com o esforço do próprio jogador. Dentro da direção, faz um trabalho para tirar alguma coisa. Porque nós, nosso resultado, daquela maneira de trabalhar, nós sabíamos o que havia de trazer um Sporting. Nós lemos o Sporting, eu sabia o que ele havia de trazer. É daquela maneira, ia bater as bolas, nós ganhamos, entramos contra lá. Fechamos todas as linhas do Sporting. Não conseguiu produzir aquilo que é do Sporting. Pronto, um resultado, entendo com este. Eu constituo que a arbitragem construiu nessas jogadas para ganhar o jogo.
0: Obrigado, meu comadre. 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
2: Bem, um jogo tanto um bocadinho difícil, principalmente na primeira parte. A equipe não entrou assim tão bem na primeira parte, nos primeiros minutos, mas a equipe soube sofrer quando foi para sofrer e subimos reagir bem na segunda parte. Conseguimos fazer o primeiro gol, que estava a ser difícil. A equipe adversária defendeu-se muito bem, mas conseguimos desbloquear fazendo o primeiro gol. Já ao apagar das luzes, fizemos o segundo e acabamos matando o jogo.
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0: As notícias a esta hora, apresentadas por Nelson Moando. Muito boa noite.
1: Boa noite, Gércio Alexandre ouvinte. O presidente da República, Daniel Chapo, recebe esta segunda-feira uma saudação da Polícia da República de Moçambique por ocasião do 51º aniversário da corporação. A cerimónia insere-se nas celebrações da efeméride assinalada sob o lema PRM 51 anos, reafirmando o compromisso com as comunidades no combate à criminalidade, terrorismo, sinistralidade rodoviária e corrupção. O ato visa exaltar o papel da corporação na preservação da ordem e segurança públicas, bem como renovar o compromisso com a defesa da legalidade e proteção dos cidadãos, indica um comunicado da Presidência da República recebido na nossa redação. A Agência de Desenvolvimento do Vale do Zambeze está a concluir o Plano Estratégico 2026-2035, denominado ProZambeze, para impulsionar o desenvolvimento da região centro do país. Avaliado em mais de US$ 600 milhões, o plano contempla áreas como desenvolvimento agrícola, infraestruturas, financiamento para pequenas e médias empresas e formação. Em entrevista à Rádio Moçambique, o diretor-geral da instituição, Celso Cunha, explicou que o ProZambeze será implementado com o envolvimento de vários atores.
2: Temos ações que são desenvolvidas pelo setor privado, ações que são desenvolvidas pelo setor público, ações que são desenvolvidas pelas organizações da sociedade civil e as ações que a agência vai se propor a desenvolver. No cumular destas ações é o chamado ProZambeze. Mas neste momento os US$ 600 milhões são ações que serão desencadeadas pela Agência de Desenvolvimento do Vale do Zambeze.
1: Extrato de uma entrevista ao diretor-geral da Agência de Desenvolvimento do Vale do Zambeze, Celso Cunha, para acompanhar esta semana aqui na Rádio Moçambique. No Niassa foi reposto o trânsito rodoviário na ponte móvel sobre o rio Luchesi, no distrito de Majuni, interrompido desde janeiro devido ao arrastamento da infraestrutura pelas chuvas. Detalhes por Fernando Tamas.
3: A infraestrutura pertencente ao Instituto Nacional de Gestão e Redução do Risco de Desastres foi reposta para AC Construções, um empreiteiro local. A população de Loches, localidade de Miquinha, distrito de Majuni, afirma que com a reabertura da ponte estão ultrapassadas as dificuldades de comercialização de excedentes agrícolas e de acesso

0: ao Centro de Saúde da sede do Distrito Fernando Damas, em Lixinga.
1: 39 pessoas foram detidas nos últimos meses na província de Tete, indiciadas no envolvimento na produção, tráfico e consumo de drogas. A informação foi avançada hoje pelo comandante provincial da Polícia da República de Moçambique, Miquixuna Afonso, por ocasião das celebrações dos 51 anos da corporação. Segundo o dirigente, as detenções resultam da Operação Boca de Fumo, que culminou igualmente com a apreensão de diversas quantidades de droga.
2: Apreensão de 60 embrulhos cannabis sativa que variam de 1 a 100 kg, 10 embrulhos de heroína, 10 seringas, das quais uma continha droga de tipo heroína e 240 kg de substâncias ilícitas diversas.
1: Na ocasião, Miquixone Afonso apelou à população a reforçar a colaboração com a polícia para travar a venda e consumo de estupefacientes e reduzir os índices criminais na província. O desporto, a seleção nacional de futebol sub-17 de Moçambique, defronta esta noite, com início às 21 horas, já sou similar de Mali, para a segunda jornada da Taça de África de Nações da categoria. O Departamento Médico da Seleção Nacional garante a recuperação de todos os jogadores que tiveram mazelas no jogo da primeira mão diante da Tanzânia. Ainda no desporto, o Ferroviário da Beira derrotou hoje o Costa do Sol por 1-0 no arranque da quarta jornada de Moçambola 2026 e a União Desportiva de Songo empatou a um golo diante da ABB. O tempo, a cidade até poderá ser esta segunda-feira mais quente do país, com 33 graus centígrados de temperatura máxima, seguida por Pemba, com 31 graus. Nampula e Vilanculo, 30, Quilimane e Beira, 29, Inhambane, 28, Maputo e Xai, 27, Chimoio, 24 e, por último, Lixinga, 23 graus centígrados de temperatura máxima. Apresentamos as notícias próximas às 19 horas e 30 minutos, inseridas no Jornal da Noite.

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1: Estimado ouvinte, muito boa noite e seja bem-vindo à segunda edição do Jornal de Nampula deste domingo, dia 17 de maio de 2026. A PRM completa este ano 51 anos desde a sua criação, com desafios virados para o combate a burlas digitais, consumo e venda de drogas, fraudes eletrônicas, bem como combate à criminalidade. Banda Marrove, baseada na cidade de Nampula, está a promover, ao nível dos distritos desta província, uma série de workshops entre artistas de várias expressões culturais em matérias de princípios da gestão artística, marketing digital, arte como negócio, educação artística e cultural e outras temáticas. Estes e outros assuntos serão desenvolvidos dentro de instantes nesta edição do Jornal de Nampula, que leva assinaturas de Otávio Fonseca e Mamudo Mar. Tenha uma boa escuta. A Procosso, uma organização não governamental sediada na província de Cabo Delgado, através do projeto Salve, leva a cabo a partir da próxima segunda-feira uma campanha de advocacia para a mudança de comportamento em algumas comunidades do distrito de Herata, em Nampula, onde foram acolhidas famílias deslocadas devido ao terrorismo. Para o efeito, terminou sexta-feira o treinamento de 6 ativistas e pessoal dos serviços de ação social em matérias de princípios e assistência humanitária. Susana Amurani, oficial de monitoria e avaliação da Aprocosso, disse que os ativistas vão dar apoio psicossocial às famílias deslocadas e passar mensagens sobre a necessidade de proteção de crianças em situação de emergência contra abuso sexual.
2: Desmistificar, de certa forma, o entendimento das comunidades em relação à saúde mental e apoio psicossocial, violência baseada no gênero. Sabemos que, por conta do terrorismo, né, algumas crianças acabam sendo vítimas de vários tipos de violência. Então, preparando ativistas e intervindo nessas localidades, nós queremos levar informação, mas também queremos proteger aquilo que são os direitos fundamentais, principalmente das crianças.
1: Já Letícia Saraiva, oficial de salvaguarda da Procosso,

0: Porto diz que o projeto pretende também desmitificar, junto das comunidades, que no âmbito da assistência humanitária, os deslocados não devem pagar, beneficiar de apoios.
1: Nós estamos a apoiar essas comunidades de modo que não se sintam sozinhos. E também, de certa forma, algumas organizações, quando chegam nas comunidades para prestar esse tipo de serviço, eles pensam que devem pagar para receber. Então, nós estamos aqui para desmistificar isso, que nenhum beneficiário tem que pagar para receber um certo tipo de apoio.
0: No distrito de Herata, em Nampula, o projeto será implementado nos próximos 6 meses e o mesmo está em execução nos distritos de Anquabe e Kisanga, na província de Cabo Delgado. Enquanto isso, a PRM completa este ano 51 anos desde a sua criação, com desafios virados para o combate a burlas digitais, consumo e venda de drogas, fraudes eletrônicas, bem como combate à criminalidade. Jornalista Calixto Pedro.
2: O comandante provincial da Polícia da República de Moçambique, PRM Nampula, alerta o aumento de crimes tradicionais e o surgimento dos crimes cibernéticos, consumo e venda de drogas, como sendo uma nova frente de atuação para a polícia. Sérgio Ágio falava em Nampula nas celebrações do 51º aniversário da Polícia da República, que este domingo se comemora. Ágio referiu igualmente que burlas digitais, fraudes eletrônicas e falsificação de identidades, como sendo outros desafios que é colocado à corporação e que exige capacidade técnica e atuação permanente. O dirigente anotou que para o combate e manutenção da ordem é necessário envolver homens ao patrulhamento, de modo a aprimorar a confiança pública e a interação entre os agentes e o cidadão.
3: Celebramos hoje mais um marco na história da Polícia da República de Moçambique, uma trajetória construída com sacrifício, disciplina e elevado sentido patriótico ao serviço do povo moçambicano. Ao longo deste período, a PRM tem se adaptado ao desafio imposto pela dinâmica social, política e criminal, orientando a sua atuação por princípios claros. A inteligência artificial surge simultaneamente como desafio e oportunidade, permitindo melhorar a análise de dados, a investigação criminal e a prevenção, ao mesmo tempo que exige maior responsabilidade na sua utilização. A atuação policial assente em valores sólidos e inegociáveis. De maio de 2025 e abril de 2026, registramos 342 casos criminais contra 439 anteriores. Esclarecidos, 328 contra 413. Uma redução de 22,3% dos casos.
2: Hoje foram reconhecidos através da passagem à reserva alguns quadros que demonstraram a sua dedicação e legado que inspira as novas gerações. Este ano, o Dia da Polícia da República de Moçambique é celebrado sob o lema PRM, 51º ano, reafirmando o compromisso com a comunidade no combate à criminalidade, terrorismo, sinistralidade rodoviária e corrupção.
0: Ainda sobre os 51 anos desde a criação da Polícia da República de Moçambique, o jornalista Fidalgo Júnior traz outras notas de atualidade sobre este dia no distrito de Moma.
4: O secretário permanente do distrito de Moma, na província de Nampula, alerta a população a pautar pela vigilância e denúncia de quaisquer atos de desordem públicas que possam ocorrer na região. O apelo de Albino Mucuna surge pelo fato de, no distrito em particular e no país em geral, registarem-se ondas de desinformação de provável atrofia de órgãos genitais masculinos, situação que coloca em causa a boa convivência social. O dirigente falava em discurso apresentado este domingo na Praça dos Heróis Moçambicanos, em Moma, no quadro das celebrações do Dia da Criação da Polícia da República de Moçambique, que se assinala 17 de maio.
5: Por isso, chamamos atenção a toda a nossa população que não colaborem com este tipo de boatos, porque não é verdade que um simples toque os órgãos genitais desaparecem. A ser assim, a nossa Polícia da República de Moçambique, ela será chamada a intervir, porque o boato, a mentira, tende a desestabilizar aquela que é a vida normal das nossas comunidades.
4: Numa altura em que os furtos, a corrupção, os acidentes de viação e a violência baseada no gênero marcam pela negativa o dia a dia da população deste distrito do litoral de Nampula, os polícias de Moma aproveitaram a ocasião para reassumir o seu compromisso em servir a pátria, cumprindo e fazendo cumprir a lei.
6: Deste modo, engajamos para que nos mantenhamos firmes no compromisso da nossa nobre missão em prol de harmonia, e desenvolvimento da PRR.
4: Deposição de coroa de flores no monumento erguido em memória aos heróis moçambicanos. Atividades culturais e recreativas e momentos de confraternização marcam as celebrações este ano do Dia da Criação da Polícia da República de Moçambique no distrito de Moma. Fonseca e ouvinte.
0: Dois sistemas de abastecimento de água serão construídos este ano nas localidades de Udinepa e Negoro, no distrito de Herati, em Nampula. Jornalista Vitorino Kumukani.
7: O diretor do Serviço Distrital de Planeamento e Infraestrutura de Herati, Anselmo Namahura, disse que os fundos para a construção dos sistemas e abertura dos furos de água estão garantidos pelo governo através do programa Água Segura, Fundo das Nações Unidas para a Criança, Unicef e Banco Mundial, e a medida visa melhorar a atual taxa de cobertura situada na ordem de 49%. Segundo Anselmo Namahura, face à entrada em Herati de muitos deslocados do distrito de Memba e da província vizinha de Cabo Delgado, devido às ações terroristas, a região está a conhecer uma pressão na componente de provisão de água.
8: Uma fonte de água está para 300 pessoas, mas dada esta realidade de aumento muito rápido ou explosivo das entradas, de certo modo, descongestiona aquilo que é o fornecimento, aquilo que é as fontes existentes versus a entrada de pessoas no nosso distrito. Porque, de um lado, a nossa população local ela é bastante receptiva. Das fontes existentes tem havido partilha sem que haja um conflito, por um lado. E, por outro lado, há parceiros que estão prontos para dar resposta imediata naquilo que é a questão de provimento de água nas comunidades. Quando há uma situação de entrada massiva, onde temos em contato parceiro, estão atentos a dar resposta às preocupações na companhia dele.
7: O diretor do Serviço de Planeamento e Infraestrutura de Herati, Anselmo Namahura, assegurou que para fazer face à última onda de entrada de deslocados, recentemente foram abertos 5 novos furos de água no distrito com apoios do Unicef e Banco Mundial. Presentemente, Herati conta com 451 furos e 8 sistemas de abastecimento de água operacionais.
0: O distrito de Memba, em Nampula, prevê comercializar, na presente campanha agrícola, cerca de 640 toneladas de produtos agrícolas diversos. Jornalista Nelson Tatanha.
9: A informação foi partilhada pelo diretor distrital das atividades económicas de Memba, João Gabriel, para quem os produtos foram produzidos numa área preparada e lavrada de cerca de 146 mil hectares. É uma produção, segundo João Gabriel, que supera em 13% em relação à safra passada, onde foram comercializados cerca de 544 toneladas de produtos alimentares. A queda regular da chuva é apontada como o principal fator que contribuiu significativamente para o alcance das metas.
10: Tudo o que aconteceu no Memba, Deus está nos abençoar porque está a chover e a produção está a acontecer quase em todas as áreas. Milho está a sair, amendoim também saiu, gergelim também é uma produção que está a mostrar esperança para os produtores, logo para a comercialização. Há uma esperança muito grande nos produtores em termos de quantidade de produção que está a se esperar. Principalmente em Memba, estamos a esperar em termos de produção agrícola acima de 617.118 toneladas anual, uma previsão de produção de 146.351 hectares. Esse volume, estamos a ver um crescimento de 13,4% comparado do ano passado.
9: Diretor Distrital das Atividades Económicas de Memba, João Gabriel, e a presente campanha de comercialização agrária naquele ponto da província de Nampula. O distrito de Memba é potencial na produção do milho, amendoim, gergelim e feijões.
0: Continuamos a apresentar a segunda edição do Jornal de Nampula deste domingo, dia 17 de maio de 2026. A banda Marrove, baseada na cidade de Nampula, está a promover, ao nível dos distritos desta província, uma série de workshops entre artistas de várias expressões culturais em matérias de princípios da gestão artística, marketing digital, arte como negócio, educação artística e cultural e outras temáticas. Jornalista Fidalgo Júnior.
4: A iniciativa enquadra-se no movimento Marrove nos Distritos e insere-se nas celebrações dos 20 anos do agrupamento, que se assinala no próximo 27 de junho. As informações foram avançadas este domingo pelo líder e vocalista do conjunto, Elcide Oliveira, que revelou outras razões do Marrove nos Distritos.
11: Nós decidimos ir aos distritos porque percebemos que poucas vezes os distritos têm tido a oportunidade de receber artistas, né, que em princípio vivem na cidade. E muitas vezes nós até viajamos para outros pontos do país, mas atacamos mais as cidades. Esquecemos de atacar os distritos, as vilas, coisas assim. É uma das coisas que motivou-nos para realizar o projeto. Mas também percebemos outra coisa. Para além dos concertos, estamos a levar para os distritos sessões de workshops e treinamentos.
4: O programa Marrove nos Distritos já esteve em Namitil, sede do distrito de Mogovolas. A estadia foi notável e, para já, a agenda segue para outros pontos de Nampula.
11: No dia 1 de maio, estivemos em Namitil, fizemos um treinamento para os artistas. Depois, no final do dia, foi a realização do concerto. Depois vamos para Rigal, depois Malema, depois vamos para a Ilha de Moçambique, vamos para Nacala Porto, Nacala Velha, vamos fazer Angoche e Momo.
4: A banda Marrove é um dos mais cotados conjuntos de música ligeira da província de Nampula. Já representou a província e o país em festivais nacionais e internacionais. A última presença do conjunto foi no Japão, ano passado, quando da realização da Expo Osaka.
0: No desporto, dizer que a Associação Águia Azul Futebol Clube de Nampula sofreu no sábado, portanto ontem, a maior goleada de todos os tempos no Nampulense Campeonato Nacional da 2ª Divisão, fase provincial de Nampula. E quem esteve lá é o repórter Nelson Tatanha.
9: A história começa a ser desenhada aos 4 minutos por Yuran, ao marcar o primeiro golo dos militares, sendo que Bonito, seu colega de equipe, apontou o segundo aos 12 minutos e 2 minutos depois, Leo assinalou o terceiro e Taimo esperou mais 10 minutos para marcar o quarto golo antes das equipas recolherem-se ao intervalo. No reatamento, a equipa da Faina regressou com ares de quem quer empatar e virar o resultado, com o ponta-de-lança Mariano a reduzir a desvantagem para 4-1 logo no decurso do segundo minuto, e Zinho fez o segundo do Jesus de Brancos aos 22 minutos, se não fosse a ousadia do Leo, que bisou aos 30, quinto golo que ditou o resultado final de 2-4 a favor dos militares. O treinador da academia, Alberto Guambe, deu parabéns aos seus jogadores e disse que a goleada é resultado de muito trabalho.
12: Trabalhamos durante a semana para ganhar, sempre em todos os jogos nós entramos para ganhar e felizmente fomos coroados com um resultado desse, mas não podemos tirar o mérito ao adversário, que também soube bater-se muito bem, e para nós podermos levar os 3 pontos para casa tivemos mesmo que soar. E como vocês conseguiram presenciar dentro das 4 linhas, o jogo teve vários momentos. Existiram momentos em que não estávamos por cima do próprio adversário, houve momentos em que o adversário também poderia ter feito algo mais. Então, para dizer que temos que continuar a trabalhar.
9: Do lado da Águia Azul, o técnico Benjamin disse que faltou concentração na sua rapaziada.
13: Mal para a Águia Azul, 4ª jornada, os objetivos que eu traçava na antevisão, eu dizia que podia fazer 1 ponto para fazer 7, caso eu conseguisse meus processos ofensivos dar certo, podia fazer 3 para fazer 9, mas nenhum dos objetivos deu certo. É, segunda-feira vou dar um trabalho de recuperação. Foi um jogo difícil.
14: O que é que falhou, mestre?
13: Concentração. 1/4 de hora a equipe não esteve concentrada e o adversário aproveitou com o futebol direito e sofri os 4 golos. Na segunda parte a equipa voltou a disputar o jogo, a equipa cresceu a nível ofensivo, marquei 2, tive mais situações que podia fazer o empate, a equipa aproveitou um ataque rápido e culminou com o 5-2.
9: Treinador da Águia Azul Futebol Clube de Nampula, Benjamin Albino, e goleada de sua formação por 2-5 este sábado em jogo da 4ª jornada do Nampulense Série B.
0: Com este apontamento de reportagem sobre o desporto, estimado ouvinte, marcamos o ponto final desta 2ª edição do Jornal de Nampula deste domingo, 17 de maio de 2026. Despedem-se Otávio Fonseca e Mamudo Mar. Boa noite.
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0: Boa noite. O Presidente da República dirige amanhã a cerimónia oficial de lançamento da Conferência Nacional de Investimentos de Água e Saneamento 2026-2036 ProAguas. Reposto no Niasso, a transitabilidade rodoviária na ponte móvel sobre o rio Loches. A infraestrutura segura a ligação entre os distritos de Imajuni e Mavago. República Democrática do Congo confirma o registro do primeiro caso de infecção pelo vírus Ebola na cidade de Goma, no leste do país. No desporto, o Ferroviário da Beira bate Costa do Sol por 1-0 e União Desportiva do Songo empata um golo diante da BB no arranque da quarta jornada do Moçambola 2026. Começa agora o Jornal da Noite. Nelson Muando está na apresentação e João Muamba na sonorização. Fique conosco. É bem-vindo. O Presidente da República, Daniel Chapo, dirige amanhã em Maputo a cerimónia oficial de lançamento da Conferência Nacional de Investimentos de Água e Saneamento 2026-2036, o ProAguas. Trata-se do mais abrangente instrumento estratégico formulado pelo Governo para o setor de abastecimento de água, saneamento e gestão dos recursos hídricos, refere um comunicado. O mesmo documento indica que o ProAguas inscreva a segurança hídrica no centro da agenda governativa, afirmando-a como pilar insubstituível da saúde pública, da dignidade humana, da produtividade económica, da resiliência climática e da coesão territorial de Moçambique. A iniciativa visa mobilizar investimentos, reforçar a coordenação institucional e impulsionar soluções sustentáveis para ampliar o acesso da população à água potável e ao saneamento seguro em conformidade com as prioridades nacionais de desenvolvimento. O Presidente da República, Daniel Chapo, recebe esta segunda-feira no seu gabinete de trabalho, na qualidade de comandante em chefe das Forças de Defesa e Segurança, uma saudação da Polícia da República de Moçambique por ocasião do 51º aniversário da criação da corporação. A Presidência da República assinala o ato como um momento de exaltação do papel da Polícia na preservação da ordem, segurança e tranquilidade públicas, bem como de renovação do compromisso da corporação com a defesa da legalidade, proteção dos cidadãos e salvaguarda da soberania nacional. As celebrações da PRM decorrem sob o lema PRM 51 anos, reafirmando o compromisso com as comunidades no combate à criminalidade, terrorismo, sinistralidade rodoviária e corrupção. E na província do Niassa, a celebração hoje do dia da PRM serviu de mote para o patenteamento de oficiais superiores, subalternos, membros reservistas, a que o comandante da polícia a nível da província exortou para uma atuação dentro dos limites da lei, Abdul Zacarias.
1: O comandante provincial da PRM no Niasse desafia aos membros da corporação a abstarem-se de comportamentos desviantes no exercício das suas tarefas. Celestino Vianek disse que a polícia é o garante do ambiente de ordem, paz e segurança nas comunidades. Daí que deve distanciar-se da corrupção e outras práticas que mancham o bom nome da corporação. Num outro desenvolvimento, o comandante provincial da PRM no Niasse disse que a polícia e outras forças de segurança não vão tolerar comportamentos que perturbam a boa convivência nas comunidades. Celestino Vianek fez esta exortação este domingo nas cerimónias de patenteamento de 80 oficiais superiores subalternos e 13 membros reservistas no âmbito dos 51 anos da PRM.
2: Devemos continuar a incentivar incessamente no aperfeiçoamento das nossas habilidades técnico-profissionais para responder pronta e eficazmente à demanda da manutenção da ordem de segurança pública na província de Niassa. Esperamos que os promovidos, assim como outros membros da PRM no geral, redobrem esforços no exercício das suas funções, canalizando todas as suas energias ao serviço do povo moçambicano.
1: Entretanto, os patenteados assumiram o compromisso de continuar a trabalhar com zelo e dedicação na sua nobre missão de defender a pátria. De Lixinga, Abdul Zacarias.
0: Comandante da PRM na província de Niassa exorta os agentes da corporação para uma atuação dentro dos limites da lei. um apelo lançado na esteira das celebrações dos 51 anos da PRM, que também foram replicados em Gaza. Francisco Simbino.
3: O comandante provincial da Polícia da República de Moçambique, PRM em Gaza, insta os membros da corporação a continuarem a privilegiar o cumprimento da ética e deontologia profissionais na sua atuação com vista a garantir a ordem e tranquilidade públicas. Mohamed Katissa diz que os agentes da lei e ordem devem estar comprometidos com o cumprimento rigoroso das normas para o combate à criminalidade e garantir a harmonia na sociedade. O comandante provincial refere que, para o alcance desses objetivos, a corporação tem estado a promover uma formação contínua dos agentes da PRM a vários níveis para a consolidação permanente das regras disciplinares nesta classe profissional. Mohamed Katissa deixou o apelo este domingo na cidade de Xaxai, na cerimônia de encerramento das atividades alusivas aos 51 anos da criação da Polícia da República de Moçambique, celebrado já 17 de maio corrente.
4: A polícia pauta pela legalidade e disciplina na sua atuação e nenhum agente da corporação pode exigir do próximo o cumprimento rigoroso pela lei se não der exemplo de respeito pelas normas jurídicas estabelecidas e de cortesia no trato com o próximo.
3: Comandante provincial da PRM em Gaza, Mohamed Katissa, falando na cerimônia alusiva aos 51 anos da corporação assinalados este domingo. De Xaixai, Francisco Simbine.
0: E 39 pessoas foram detidas nos últimos meses em Tete, indiciadas no envolvimento na produção, tráfico e consumo de drogas. São informações avançadas hoje pelo comandante da PRM na província de Olinda Matavel.
5: Segundo Mixon Afonso, no ato das detenções, no âmbito da Operação Boca de Fumo, o setor também apreendeu diversas quantidades de drogas que eram comercializadas, principalmente na cidade de Tete. Mediante esta situação, o comandante provincial da Polícia da República de Moçambique em Tete apela à população a continuar a colaborar com a corporação de modo a estancar a venda e o consumo de drogas, ato que prejudicam o bem-estar social. O comandante provincial da Polícia da República de Moçambique em Tete apelou na ocasião para uma necessidade de intensificar as reuniões entre a polícia e a comunidade como forma de garantir a redução dos índices criminais que no ano transato tiveram um aumento na ordem de 26,2%. De Tete, de Olinda Matavel.
0: Jornal da Noite, regressamos a Niassa, pois já foi reposto o trânsito rodoviário na ponte móvel sobre o rio Luches, que tinha sido interrompido por conta do arrastamento da infraestrutura pela água da chuva em janeiro último. Fernando Damas.
6: A infraestrutura pertencente ao Instituto Nacional de Gestão e Redução do Risco de Desastres foi reposta para AC Construções, um empreiteiro local. A população de Loches, localidade de Micuinha, distrito de Majuni, afirma que com a reabertura da ponte estão ultrapassadas as dificuldades de comercialização de excedentes agrícolas e de acesso ao centro de saúde da sede do distrito.
7: Estamos contentes, hein? Com aquela ponte pequena aí, porque o carro está a passar. Por causa do carro nem de uma vaga não estava a andar, nem da cidade não estava a andar.
8: Quando foi o carro carregado, não? Chegava, parava nessa margem, depois as trouxas descarregavam, logo atravessava-se na mão, para lá de outra margem.
9: Saía de Mavago, parava aqui, tirava bagagem para lá, outro tirava bagagem para aqui. É sofrimento, sim.
6: O chefe da localidade de Micuinha, Adriano Berro, disse que com a reposição da infraestrutura ficou para trás o problema de baldeamento de mercadorias na estrada não classificada Majuni Mavago. O vice-presidente do Instituto Nacional de Gestão e Redução do Risco de Desastres, Belém Monteiro, que visitou o empreendimento este sábado, afirmou que com a reposição da ponte estão criadas as condições para as trocas comerciais entre a população de Majuni e Mavago.
10: Então estamos como governo satisfeitos com este desempenho dos colegas da província, enfim, a ANE e todos.
6: O dirigente apela aos automobilistas para observarem os limites da tonelagem exigida na travessia da ponte sobre o rio Loches, na estrada que liga o povoado de Mequalo, distrito de Majuni, a Mavago, de cerca de 75 quilômetros. Fernando Damas, em Lixinga.
0: 19h41. Cheias e inundações registradas este ano afetam os níveis de comercialização agrícola na província de Maputo. Disso nos dá conta Fernando Sidumo.
11: Na província de Maputo, as autoridades da indústria e comércio perspectivam comercializar perto de 3.536.000 toneladas de culturas diversas na campanha de comercialização lançada este sábado à escala nacional. A cifra representa uma redução em cerca de 1 milhão de toneladas se comparada com a campanha de 2025, onde foram vendidas cerca de 4 milhões de toneladas de produtos, o que representou um desempenho de 100%. As cheias e inundações que fustigaram a província de Maputo são apontadas como fatores que condicionaram a queda de produção e produtividade nesta campanha a nível deste ponto do país. O governador da província de Maputo, Manuel Tule, apontou que estes desastres naturais afetaram 73 mil hectares de culturas diversas, dos quais 35 mil completamente perdidos.
12: O setor de agricultura foi o mais devastado. Tivemos uma inundação que atingiu cerca de 73 mil hectares. Tínhamos lá milho, feijão, hortícolas, batata, mandioca, cana-de-açúcar. Perdemos isso por causa de cheias e inundações. Mas também tivemos nossos produtores que perderam motobombas. Tivemos 14 motobombas que foram submersas. Na pecuária também perdemos muito gado. Perdemos muito material de pesca. Estas perdas agravaram a vulnerabilidade dos nossos produtores e da nossa população no geral.
11: No lançamento da campanha de comercialização agrícola, foram distinguidos com diplomas várias individualidades e instituições que se destacaram no processo de produção agrícola em 2025. Fernando Sidumo, Rádio Moçambique, Matola.
0: Segunda parte do jornal, é um espaço que dedicamos aos domingos à análise dos assuntos que marcam a atualidade. São três temas eleitos pela Direção de Informação da Rádio Moçambique. O lançamento ontem da campanha de comercialização agrícola 2026 pelo Presidente da República, Daniel Chapo. Vamos também falar do Ministério da Agricultura, Ambiente e Pescas, que anunciou uma linha de financiamento de 107 milhões de meticais para apoiar a produção do algodão, oleaginosas e culturas alimentares a partir da campanha 2026-2027. E, naturalmente, também falaremos do Dia da Polícia da República de Moçambique, que hoje se assinala. Para comentar este tema, está conosco o nosso convidado habitual aos domingos, Dércio Alfazema. Dércio, muito boa noite. Vamos olhar para o primeiro tema, o lançamento da campanha de comercialização agrícola. O Moçambique prevê comercializar cerca de 14,6 milhões de toneladas de produtos agrícolas nesta campanha. Dércio, o que lhe parece esses números anunciados pelo Presidente da República?
13: Bom, boa noite, Moando. Boa noite a todos os radio-ouvintes. É mais a abertura de um ciclo, de uma combinação entre aquilo que foi a produção agrícola e aquilo que vai estar disponível para se colocar no mercado. Os números são significativos, porém é preciso mapear estes produtos sobre de onde é que saem, qual é a quantidade e qual é a movimentação que é feita para ter em conta, sim, a comercialização para a exportação, mas também aquilo que fica para dinamizar a indústria nacional. Portanto, que vai para um processo de transformação interna, empacotamento, e depois é disponibilizado para o consumo interno. Dois, é preciso também olhar para este processo de comercialização, tendo em conta aquilo que são as reservas que devem permanecer para o consumo das próprias comunidades. Até porque há indicações do Instituto Nacional de Meteorologia que nos próximos meses poderemos ter o fenômeno do El Niño, que depois ou cria seca ou cria chuvas de excesso. Isso também tem um impacto naquilo que é a disponibilidade de alimentos ao nível das comunidades. Portanto, é importante e é necessário claramente mas é preciso documentar rigorosamente. Para tirar-se também, Moandro, a narrativa que anda por aí de que em Moçambique não se produz nada. Produz-se, nós vemos quando chega a essa altura, mas é preciso documentar qual é a quantidade do milho e este milho sai de onde? Depois, qual é o movimento que é feito? Qual é a farinha que, que consumimos no nosso mercado que resulta do milho de produção nacional? Quais são as diferenças que depois precisamos de importar? Enfim, então, as leguminosas, estamos a falar de feijões, gergelim, mapira e tantos outros produtos que dia a dia os nossos produtores estão a produzir, mas que precisam ser devidamente mapeados, documentados, para podermos trazer uma mensagem mais esclarecedora para a comunidade.
0: O Presidente da República anunciou ontem, durante o lançamento desta campanha, que o governo vai mexer na lei de comercialização para assegurar que intervenientes nacionais estejam em frente na compra ao agricultor, no sentido de impedir que o produto nacional saia pelas fronteiras sem algum controle. Qual é a leitura que faz desta medida do governo?
13: Não, é preciso controlar e ter em conta dois aspectos. Primeiro é a questão do controle do preço. No fim, este processo de comercialização agrícola não pode prejudicar nem o produtor, não é? Nem o mercado nacional. Ou seja, nós não podemos produzir e depois exportar tudo e termos déficit no nosso mercado. Não é? Mas também não pode o produtor produzir a um certo custo e ter que vender a um preço condicionado pelo comprador. Então, é preciso que os preços sejam sustentáveis para que o negócio prevaleça, mas, acima de tudo, que este produtor possa crescer e se transformar também num produtor industrial. Isto por um lado. Segundo, é preciso ter cada vez maior controle, porque também a questão da alimentação trata-se de uma questão da soberania. Quando nós nos limitamos à questão daqueles que são fomentadores e que depois compram todo o produto com o produtor e condicionando até as condições de compra, corremos risco de sermos apenas machambas onde as pessoas vêm, usam a nossa mão de obra, põe a sua tecnologia e depois recolhem todo o produto para fora. E fica-se uma confusão dentro do país, no sentido de que, olha, parece que se produz, mas que depois, quando nós precisamos para comprar, para consumir, não temos nada. Então, aí há essa necessidade dessa intervenção, apesar de que reduzida do Estado, do Governo, das instituições, para poderem fazer esse controle e poder assessorar os nossos produtores de modo a garantir que haja uma questão de soberania alimentar. O governo e as instituições terem controle daquilo que se produz, proteger o produtor e também assegurar que existe um mínimo para nós podermos garantir a nossa segurança alimentar.
0: Dércio, frequentemente noticiamos que grande parte do produto nacional agrícola é vendido principalmente no Malawi, Zâmbia, países que fazem fronteira com Moçambique. É nesse sentido que o Presidente da República apontou a mexida na lei de comercialização para garantir que os produtos sejam comercializados, sejam comprados por intervenientes nacionais. Como dar capacidade a esses intervenientes? É muita comida que se produz. Como dar capacidade a esses intervenientes para que possam chegar às zonas que muitas das vezes são de difícil acesso?
13: Não, as capacidades têm que ser, primeiro, têm que ser pessoas vocacionadas para praticar negócios ligados ao setor agrário. Segundo, tem que ter recursos. Depois temos que ter os meios, as vias de acesso, a capacidade logística e a ligação entre estes compradores nacionais internos e as indústrias nacionais e também a outros compradores. Ou seja, não pode ser ou não pode continuar a ser o estrangeiro que compra diretamente do produtor. Agora, nas zonas transfronteiriças sempre temos esse desafio, até porque mesmo as ligações familiares, culturais, nas zonas de fronteira, elas acabam um pouco se misturando, tanto de um ou do outro lado. Mas é preciso ver para que as quantidades de produtos de produção nacional que saem para o outro lado não seja uma situação em que depois deixa-nos numa situação também de déficit, ou não seja uma situação condicionada pela capacidade financeira que existe do outro lado da fronteira. Portanto, quando estamos a falar da alimentação, agricultura, é uma questão também que toca a soberania e daí faz sentido as instituições e o governo colocar a sua mão e intervencionar nesse setor.
0: Qual é o papel do Instituto de Cereais de Moçambique neste tipo de negociações? Tem esta capacidade de comprar, tendo em conta o papel que se espera desta instituição?
13: Não, essa é uma instituição que já existe há muito tempo, que é suposto ter capacidades para poder conseguir fazer um mapeamento e o controle e dinamizar esta comercialização de cereais ao nível interno. Ou seja, o Instituto Nacional de Cereais não pode ser somente para se vocacionar à questão da importação de produtos que nós temos déficit. É preciso, antes de fazer essa importação, primeiro ver quais são as quantidades e as capacidades que nós temos de produzir para, em função disso, fazer o diferencial. E isto inclui também uma capacidade técnica muito rigorosa para podermos termos informações também que estão baseadas com alguma solidez.
0: Deve-se ainda na esteira da agricultura, o Ministério da Agricultura, Ambiente e Pesca já anunciou uma linha de financiamento inicial de 107 milhões de meticais para apoiar a produção de algodão, oleaginosas e culturas alimentares a partir desta campanha 2026-2027. Como assegurar que este financiamento chegue a mãos certas, de modo que este financiamento dê o fruto que se espera?
13: Não, algumas destas culturas são de rendimento e de alto rendimento. É preciso que este financiamento decorra de uma estratégia clara, com objetivos também muito claros. E quanto a mim, uma das prioridades tem que ser para dinamizar a indústria nacional. Portanto, financiar aqueles que são os intervenientes na cadeia de comercialização agrícola, para poderem também ter alguma robustez, para poderem adquirir do produtor esses produtos, mas também facilitar a ligação destes com o mercado onde esses produtos serão disponibilizados. Portanto, havendo este maior fluxo financeiro, isto também poderá contribuir para dinamizar e evitar o aumento da produção ao nível local. Então, é preciso também dar suporte ao produtor para que os produtores possam transformar o setor produtivo no sentido de sairmos daquela agricultura familiar e muito dependente destes financiamentos, até de sementes e tal, pessoas com um histórico de produção de longa data, mas que ainda dependem de doações de semente. Esta é uma realidade que tem que ser transformada dentro destas linhas de financiamento que existem e que, para que no futuro possamos deixar que o mercado venha a agir por si só, mas com garantia de que temos um setor privado nacional que tem capacidade de ombrear com quem estiver no mercado e poder também contribuir e participar deste negócio e deste processo de comercialização, desde a produção até a comercialização de produtos agrícolas.
0: Deve-se hoje dia da Polícia da República de Moçambique, mais um aniversário. Que leitura faz desta nossa polícia, é meio, às vezes, em várias contestações por causa da forma como em algum momento atua ou em algum momento se atrasa a concluir alguns processos?
13: Olha, Moando, nós temos que olhar a nossa polícia em duas perspectivas. Primeiro, estamos a falar que completa 51 anos. Isto tem que nos orgulhar a todos. É uma polícia genuinamente moçambicana, criado desde base. Portanto, desde aquilo que é a sua capacidade humana, técnica, institucional, foi criada pelos moçambicanos. Dois, foi passando também por vários momentos adversos que o país foi atravessando em termos de questões que têm a ver com a criminalidade. Nós já tivemos situações muito difíceis no país, desde guerra, porque num contexto de guerra também apresenta a questão da criminalidade lá presente. Até hoje termos também a nossa polícia de alguma forma a intervir dentro do contexto da proteção da população num contexto do terrorismo em Cabo Delgado. Então, há uma evolução significativa. Claramente que a sociedade tem outras expectativas, quer maior celeridade, quer uma presença policial que confere maior segurança, quer uma polícia que não esteja associada a questões de extorsão, a questões de corrupção, mais íntegra, etc. Mas a verdade é que tem que nos orgulhar o facto de termos uma polícia presente que, com todas essas limitações, pelo menos consegue nos garantir alguma segurança. Agora, o país também vai conhecendo novos tipos de crimes e novos desafios. É preciso que a polícia se aprimore a isso, mas que também tem estado a fazer seu papel. Temos a questão, por exemplo, dos raptos, eu falei já do terrorismo, a questão de branqueamento de capitais, etc. Então, toda essa reestruturação que vai acontecendo dentro da corporação, eu penso que vai se ajustando para resolver isso. Há questões de crimes mais hediondos que nós já tivemos, há questões agora desses de assaltos a mototaxistas, há questões ligadas acidentes de viação, são desafios que resultam da transformação da própria sociedade. É preciso, sim, que a polícia seja célere na sua capacidade de resposta, de modo a criar maior confiança no cidadão. Mas, pelos 51 anos, pelo progresso registrado até agora, eu penso que vale a pena reconhecer e dar os devidos parabéns.
0: Chegamos assim ao fim deste curto espaço reservado aos comentários no Jornal da Noite. Contamos consigo no próximo domingo.
13: É sempre um prazer aqui estar. Estamos juntos.
0: Agora o desporto. O Ferroviário da Beira derrotou hoje o Costa de Sol por 1-0 no arranque da quarta jornada do Moçambola 2026 e a União Desportiva do Songo empatou a um golo diante da ABB. A ronda prossegue amanhã com um embate entre o Xingal de Tete e o Ferroviário de Maputo e na terça-feira a Associação Desportiva de Vilanculo recebe o Ferroviário de Nampula. Ainda no desporto, Mambinha e Sub-17 jogam hoje às 21 horas com o Mali no desafio de tudo ou nada no CAN que tem lugar no Marrocos. Com os Mambinhas está Mércio João.
14: Boa noite. Os últimos dois dias aqui em Rabat, depois do jogo diante da Tanzânia, foram dedicados à preparação do jogo desta noite. E os atletas moçambicanos sabem que as margens matemáticas são mínimas, caso a vontade continue a ser a de garantir uma vaga no Mundial da categoria. Para a felicidade de todos, o boletim clínico saiu e o chefe da equipa médica moçambicana, Musa Kalou, garante boa saúde para todos os atletas, facto que permite à equipa técnica convocar os jogadores possíveis dos 24 que participam deste CAN.
15: Muito boa noite. Eu tenho o prazer de informar que as lesões que ocorreram durante o período de treino e mesmo durante o jogo contra a Tanzânia foram totalmente curadas. Esta manhã foi feita uma avaliação a esses atletas que sofreram lesões e constatou-se que estão em perfeitas condições físicas e com uma boa disposição de espírito e com uma alimentação excelente que tem sido proporcionada pelo complexo onde estamos hospedados.
14: Musa Kalou, médico da Seleção Nacional de Futebol Sub-17 e a aptidão dos 24 atletas moçambicanos para o jogo desta noite diante do Mali para a segunda jornada da fase de grupos do CAN em curso aqui em Rabat. Até o momento não se tem a pré-eleição dos jogadores que vão entrar na primeira linha do 11 nacional, mas esperam-se mudanças profundas, a julgar pelo figurino introduzido pela equipa técnica nos últimos dois treinos. O relato do jogo é a partir das 21 horas de Moçambique, no RM Desporto. Mércio João, a partir de Rabat, Marrocos.
0: Instantes finais do jornal, notícia do estrangeiro, o Instituto Nacional de Investigação Biomédica da República Democrática do Congo confirmou este domingo um primeiro caso de infecção pelo vírus Ebola na cidade de Goma, no leste do país. Trata-se de uma mulher que viajou para Goma após a morte do marido, vítima da doença em Bunia. As autoridades sanitárias reforçaram as medidas de vigilância e controlo numa altura em que o surto na província de Ituri já provocou

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São 20 horas na República de Moçambique.

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0: O presidente da República, Daniel Chapo, dirige esta segunda-feira em Maputo a cerimónia oficial de lançamento da Conferência Nacional de Investimentos de Água e Saneamento 2026-2036, ProÁguas. Trata-se do mais abrangente instrumento estratégico formulado pelo governo para o setor de abastecimento de água, saneamento e gestão dos recursos hídricos, refere um comunicado. O mesmo documento indica que o ProÁguas inscreve a segurança hídrica no centro da agenda governativa, afirmando-a como pilar insubstituível da saúde pública, da dignidade humana, da produtividade económica, da resiliência climática e da coesão territorial de Moçambique. A iniciativa visa mobilizar investimentos, reforçar a coordenação institucional e impulsionar soluções sustentáveis para ampliar o acesso da população à água potável e ao saneamento seguro, em conformidade com as prioridades nacionais de desenvolvimento. O presidente da República, Daniel Chapo, recebe esta segunda-feira uma saudação da Polícia da República de Moçambique por ocasião do 51º aniversário da corporação. A cerimónia insere-se nas celebrações da efeméride assinalada sob o lema PRM 51 anos, reafirmando o compromisso com as comunidades no combate à criminalidade, terrorismo, sinistralidade rodoviária e corrupção. O ato visa exaltar o papel da corporação na preservação da ordem e segurança públicas, bem como renovar o compromisso com a defesa da legalidade e proteção dos cidadãos, indica um comunicado da Presidência da República recebido na nossa redação. A Agência de Desenvolvimento do Vale do Zambeze está a concluir o Plano Estratégico 2026-2035, denominado ProZambeze, para impulsionar o desenvolvimento da região centro do país. Avaliado em mais de US$600 milhões, o plano contempla áreas como desenvolvimento agrícola, infraestruturas, financiamento para pequenas e médias empresas e formação. Em entrevista à Rádio Moçambique, o diretor-geral da instituição, Celso Cunha, explicou que o ProZambeze será implementado com o envolvimento de vários atores.
1: Temos ações que são desenvolvidas pelo setor privado, ações que são desenvolvidas pelo setor público, ações que são desenvolvidas pelas organizações da sociedade civil, e as ações que a agência vai se propor a desenvolver. No acumular destas ações é o chamado ProZambeze. Mas neste momento os US$600 milhões são ações que serão desencadeadas pela Agência de Desenvolvimento do Vale do Zambeze.
0: Extrato de uma entrevista ao diretor-geral da Agência de Desenvolvimento do Vale do Zambeze, Celso Cunha, para acompanhar esta semana aqui na Rádio Moçambique. Cerca de 7 mil pessoas com HIV-Sida abandonaram o tratamento antirretroviral no primeiro trimestre deste ano na província de Sofala. Os dados indicam um aumento em mais de 1.000 pacientes em relação ao igual período do ano passado. A secretária executiva do Conselho Provincial do Combate ao Sida em Sofala, Serena Langa, que partilhou a informação, disse que decorre nas comunidades buscas pelos pacientes com HIV-Sida que interromperam o tratamento.
2: As buscas ativas também estão a ser feitas. Há uma base de dados, todo paciente que não vem, as consultas, nas datas marcadas, eles automaticamente passam para um outro sistema. Trabalhamos com psicólogos a nível das unidades sanitárias, que conversam com os pacientes no sentido de melhorar a qualidade de vida, a aderência ao TARV e reduzir os abandonos. Porque muita gente diz que pronto, vou abandonar, ou é porque não consegue de forma constante ir ao hospital, às vezes é mesmo por conta de vergonha de lá estar.
0: Serena Langa sublinhou que a maior parte dos casos de desistência da terapia restou-se na cidade da Beira. No estrangeiro, o primeiro-ministro israelita afirma que Israel está preparado para qualquer cenário face à evolução de cessar-fogo com o Irão. Benjamin Netanyahu disse que deverá conversar nas próximas horas com o presidente norte-americano Donald Trump para avaliar a situação. O Instituto Nacional de Investigação Biomédica da República Democrática do Congo confirmou este domingo um primeiro caso de infecção pelo vírus Ebola na cidade de Goma, no leste do país. Trata-se de uma mulher que viajou para Goma após a morte do marido, vítima da doença em Bunia. E face a esta situação, as autoridades sanitárias reforçaram as medidas de vigilância e controlo numa altura em que o surto na província de Ituri já provocou 80 mortos. O tempo, a cidade de Tete poderá registrar esta segunda-feira 33 graus centígrados de temperatura máxima, seguida por Pemba com 31 graus. Nampula e Vilanculo 30, Quilimane e Beira 29, Inhambane 28, Maputo e Xai-Xai 27, Chimoio 24 e por último Lixinga 23 graus centígrados de temperatura máxima.

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